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4: 9:01.
5: Boa noite.

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4: 9:58.
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Galera toda aqui hoje, o que a gente sempre diz é o seguinte: é que fazer sucesso é muito difícil, permanecer fazendo sucesso é mais difícil ainda. Hoje aqui, nesse DVD, a gente está fazendo 19 anos de carreira já. E uma coisa que o nosso pai dizia, a gente sempre guardou no coração: se a gente for sucesso um dia, ele fez a gente prometer que nunca, jamais deixaria de ser humilde acima de qualquer coisa. Nem dormindo consigo te esquecer. Vamos fazê-la. Eu, o meu parceiro irmão Gian, que eu amo demais da conta, e vocês que são a parte mais importante desse show. Sim. Não me fale.

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2: 10:57.

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1: 11:14.

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2: 11:47.

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2: 11:55.

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1: 00:03.

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1: Luas FM e a hora certa, 12:34.

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0: 12:40.

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1: Meia-noite e 48. So

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2: 1:22.

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2: 1:29

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1: 1:37.

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1: Luas FM e a hora certa. 2:12.

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1: 2:26.

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3: 2:35.

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1: Luas FM e a hora certa. 2:59.

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2: 3:05.

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1: 3:13.

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1: 6:28.
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1: 6:29.
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2: 3:38.

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1: 3:55.

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2: 4:14.

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2: 4:24.

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2: 4:32.

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1: 4:39.
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1: 3:40.
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0: agora, com muito carinho, quero chamar para cantar comigo essa linda canção, o meu irmão Moisés Cleiton.
1: É um prazer para mim

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0: Capítulo 22. A festa dos pães sem fermento, também chamada Páscoa, estava próxima. Os principais sacerdotes e líderes religiosos procuravam um meio de se livrar de Jesus, mas com medo do povo, queriam fazer isso sem alarde. Foi quando Satanás entrou em Judas, chamado Iscariotes. Ele era um dos 12. Deixando os demais, ele se aconselhou com os principais sacerdotes e com os guardas do templo a respeito de como poderia trair Jesus. Eles não conseguiam acreditar na sorte que estavam tendo e concordaram em pagar-lhe bem. Judas lhes deu sua palavra e começou a procurar um meio de trair Jesus, mas longe da vista da multidão. O dia dos pães sem fermento chegou, quando o cordeiro era sacrificado. Então Jesus pediu a Pedro e João: "Vão preparar a Páscoa. Vamos comer a ceia juntos." Eles perguntaram: "Onde queres que preparemos a ceia da Páscoa?" Ele disse: "Fiquem de olhos abertos quando entrarem na cidade. Um homem com um jarro de água encontrará vocês. Sigam-no. Perguntem ao proprietário da casa em que ele entrar. O mestre quer saber em qual aposento ele poderá comer a ceia da Páscoa com seus discípulos. O homem mostrará a vocês uma sala no segundo andar, espaçosa, limpa e arrumada. Façam ali os preparativos." Eles saíram, encontraram tudo como ele disse que encontrariam e prepararam a ceia. Quando chegou a hora, ele se sentou com os apóstolos e declarou: "Vocês não fazem ideia de quanto desejei comer esta ceia com vocês antes de começar o grande sofrimento da minha missão. Será a última ceia até que todos a comamos outra vez no reino de Deus." Tomando o cálice, ele o abençoou e disse: "Tomem e distribuam-no entre vocês. Não beberei vinho outra vez até que venha o reino de Deus." Tomando o pão, ele o abençoou, partiu e deu a eles, dizendo: "Isto é meu corpo dado por vocês. Comam-no em memória de mim." Ele fez o mesmo com o cálice após a ceia, dizendo: "Este cálice é a nova aliança no meu sangue, derramado por vocês. Vocês sabiam que a mão daquele que vai me trair está aqui nesta mesa? É certo que o Filho do Homem irá trilhar um caminho já estabelecido, nenhuma surpresa. Mas para aquele que o entregar será uma desgraça, pois ele é nada menos que o traidor do Filho do Homem." Imediatamente começaram a suspeitar um do outro e a perguntar um ao outro quem estaria prestes a fazer aquilo. Minutos depois, eles começaram a discutir sobre qual deles era o maior. Então, Jesus interferiu: "Os reis gostam de mostrar seu poder e os líderes gostam de se dar títulos pomposos. Com vocês não será assim. Que o maior de vocês se torne o menor. Quem quer ser líder deve se tornar servo. Quem vocês preferem ser? O que come o jantar ou o que o serve? Vocês preferem comer e ser servidos? Mas eu assumi entre vocês o lugar de quem serve. E vocês têm estado comigo em meus momentos difíceis. Agora, confiro a vocês a autoridade real que meu Pai conferiu a mim, para que eu possa comer e beber na minha mesa no reino e ser fortalecido enquanto vocês assumem responsabilidades em meio ao povo de Deus. Simão, fique firme. Satanás fez o que pôde para separar você de mim, assim como se separa a palha do trigo. Mas orei por você em particular, para que você não desanime nem desista. Quando passar por alguma provação, pense em seus companheiros e fortaleça-os." Pedro disse:
1: "Senhor, estou pronto para qualquer coisa. Eu iria para a cadeia por ti. Eu morreria por ti."
0: Jesus reagiu: "Sinto muito, Pedro, mas antes que o galo cante, você negará que me conhece 3 vezes. Ele acrescentou: "Quando eu os enviei e disse para viajarem com pouca coisa, levando apenas o absolutamente necessário, vocês fizeram isso?"
1: "Sem dúvida", responderam.
0: Ele disse: "Agora é diferente. Preparem-se para enfrentar problemas. Providenciem tudo de que vão precisar. Tempos difíceis virão. Penhorem suas roupas e consigam uma espada.
2: aquilo que foi registrado nas escrituras. Ele foi contado com os criminosos. Encontra seu significado final em mim. Tudo que foi escrito a meu respeito, agora vai se cumprir.
1: Eles disseram: Senhor, aqui estão duas espadas.
2: Mas ele disse: Basta, chega dessa conversa sobre espadas. Saindo dali como costumava fazer, ele foi para o Monte das Oliveiras. Os discípulos o seguiram. Quando chegaram a determinado lugar, ele disse: Orem, para que não caiam em tentação. Ele se afastou um pouco, à distância de um arremesso de pedra, ajoelhou-se e orou:
1: Pai, afasta este cálice de mim. Mas, por favor, não seja o que eu quero, mas sim o que tu queres.
2: Imediatamente um anjo do céu apareceu ao seu lado e o consolou. Ele orava com tanta intensidade que o suor, como gotas de sangue, escorria por sua face. Ele se levantou da oração, voltou para os discípulos e os encontrou dormindo, entorpecidos de tristeza. Ele os censurou:
1: Por que estão dormindo? Levantem-se, orem para que não caiam em tentação.
2: Mal ele falou, uma multidão apareceu liderada por Judas, que fazia parte dos 12. Ele foi até onde Jesus estava para beijá-lo. Jesus perguntou:
1: Judas, você trai o Filho do Homem com um beijo?
2: Quando os que estavam com Jesus perceberam o que estava acontecendo, perguntaram:
3: Senhor, vamos lutar?
2: Um deles deu um golpe no servo do sacerdote principal, cortando a orelha direita do homem. Jesus disse:
1: Parem.
2: Então, tocando a orelha do servo, curou o ferimento. Aos que tinham vindo buscá-lo, principais sacerdotes, polícia do templo e líderes religiosos, ele disse:
1: O que vem a ser isto? Estão me atacando com espadas e paus, como se eu fosse um bandido perigoso? Dia após dia estive diante de vocês no templo e ninguém levantou um dedo contra mim. Mas façam como quiserem. Esta é uma noite de trevas, uma hora escura.
2: Depois de prender Jesus, eles o levaram para a casa do sacerdote principal. Pedro seguiu o grupo, mas a uma distância segura. No meio do pátio, algumas pessoas haviam feito uma fogueira e estavam assentadas ao redor dela para se aquecer. Uma das empregadas sentadas perto da fogueira o notou, olhou com mais atenção e disse:
4: Este homem estava com ele.
2: Pedro negou:
3: Mulher, nem o conheço.
2: Pouco depois, outra pessoa disse:
4: Você é um deles.
2: Mas Pedro negou:
3: Não, não sou.
2: Cerca de uma hora depois, outra pessoa afirmou convicta:
4: Ele deve ter estado com ele. É claro que ele é galileu.
2: Pedro reagiu:
3: É sério, não sei do que você está falando.
2: Assim que ele acabou de falar, um galo cantou. Então Jesus virou-se e olhou para Pedro. O discípulo lembrou-se das palavras do Senhor:
1: Antes que o galo cante, você vai me negar 3 vezes.
2: Saindo dali, chorou amargamente. Os homens que vigiavam Jesus começaram a ridicularizá-lo, batendo nele. Puseram nele uma venda e o ridicularizavam.
5: Quem bateu em você desta vez?
2: E eles se divertiam à custa dele. Pela manhã, os líderes do povo, líderes religiosos e os principais sacerdotes reuniram-se, trouxeram-no diante do concílio e perguntaram a ele:
4: Você é o Messias?
2: Ele respondeu:
1: Se eu dissesse que sim, vocês não acreditariam em mim. Se perguntasse o que querem dizer com essa pergunta, não me responderiam. Então, aqui está o que tenho para dizer. Daqui em diante, o Filho do Homem toma seu lugar à direita de Deus, o lugar de poder.
2: Eles disseram:
4: Então você confirma sua alegação de que é o Filho de Deus?
1: Vocês é que insistem em dizer isso.
2: Ele respondeu:
0: Mas eles já haviam decidido.
4: Para que precisamos de outra prova? Todos nós ouvimos muito bem o que ele disse.

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3: 5:06.
4: De 1º de Maio, alô você que está cravado aí na 87.9. A partir de agora, vamos ouvir o terço Jesus das Santas Chagas com o padre Reginaldo Manzotti. 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Bom dia, muito bom dia.

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1: Na presença das Santas Chagas de Jesus, convido você e sua família para este momento abençoado na nossa programação. Vamos juntos colocar nas Santas Chagas de Jesus o nosso pedido de oração, a nossa intenção. Prepare o seu ambiente de oração com as fotos, as roupas de família e, de modo particular, lembrando dos enfermos. Traga os nomes por quem vamos interceder e pedir cura e libertação de todos os sofrimentos e dores.
2: Queridos irmãos e irmãs, é sexta-feira e a devoção das Santas Chagas começa na Sexta-feira Santa e se confirma no Domingo da Ressurreição. Portanto, hoje, por excelência, contemplemos os últimos atos de nosso Senhor Jesus Cristo, nosso Redentor, contemplando a sua paixão e redenção. Em nome do Pai e do Filho e do Espírito Santo. Amém. Creio em Deus Pai Todo-Poderoso, Criador do céu e da terra, e em Jesus Cristo, seu único Filho, nosso Senhor, que foi concebido pelo poder do Espírito Santo, nasceu da Virgem Maria, padeceu sob Pôncio Pilatos, foi crucificado, morto e sepultado, desceu à mansão dos mortos, ressuscitou ao terceiro dia, subiu aos céus, está sentado à direita de Deus Pai Todo-Poderoso, de onde há de vir julgar os vivos e os mortos. Creio no Espírito Santo, na Santa Igreja Católica, na comunhão dos santos, na remissão dos pecados, na ressurreição da carne, na vida eterna. Amém. Ó Jesus, Divino Redentor, tende misericórdia de nós e do mundo inteiro. Deus Santo, Deus Forte, Deus Imortal, tende piedade de nós e do mundo inteiro. Graça, misericórdia, meu Jesus, nos perigos presentes, cobri-nos com vosso preciosíssimo sangue. Pai Eterno, tende misericórdia de nós, pelo sangue de Jesus Cristo, vosso Filho unigênito. Tende misericórdia de nós, vos suplicamos. Amém. Neste primeiro mistério do Terço das Santas Chagas, na sexta-feira, contemplamos a tristeza mortal e a agonia de Jesus no Getsêmani. Como fruto desta oração, peçamos por todas as pessoas que sofrem com a depressão, que sejam curadas nas santas chagas de nosso Senhor Jesus Cristo. Rezemos. Eterno Pai, eu vos ofereço as santas chagas de nosso Senhor Jesus Cristo, para curar as de nossas almas.
1: Meu Jesus, perdão e misericórdia.
3: Pelos méritos de vossas santas chagas.
1: Meu Jesus, perdão e misericórdia.
3: Pelos méritos de vossas santas chagas.
1: Meu Jesus, perdão e misericórdia.
3: Pelos méritos de vossas santas chagas.
1: Meu Jesus, perdão e misericórdia.
3: Pelos méritos de vossas santas chagas.
1: Meu Jesus, perdão e misericórdia.
3: Pelos méritos de vossas santas chagas.
1: Meu Jesus, perdão e misericórdia.
3: Pelos méritos de vossas santas chagas.
1: Meu Jesus, perdão e misericórdia.
3: Pelos méritos de vossas santas chagas.
1: Meu Jesus, perdão e misericórdia.
3: Pelos méritos de vossas santas chagas.
1: Meu Jesus, perdão e misericórdia.
3: Pelos méritos de vossas santas chagas.
1: Meu Jesus, perdão e misericórdia.
3: Pelos méritos de vossas santas chagas.
2: Neste segundo mistério do Terço das Santas Chagas, contemplamos Jesus carrega a cruz. Rezemos por todos aqueles que estão carregando a cruz do vício do alcoolismo. Senhor, pelas tuas santas chagas, curai os alcoolistas e curai as famílias que sofrem com o peso do alcoolismo. Eterno Pai, eu vos ofereço as santas chagas de nosso Senhor Jesus Cristo, para curar as de nossas almas.
1: Meu Jesus, perdão e misericórdia.
4: Pelos méritos de vossas santas chagas.
1: Meu Jesus, perdão e misericórdia.
4: Pelos méritos de vossas santas chagas.
1: Meu Jesus, perdão e misericórdia.
4: Pelos méritos de vossas santas chagas.
1: Meu Jesus, perdão e misericórdia.
4: Pelos méritos de vossas santas chagas.
1: Meu Jesus, perdão e misericórdia.
4: Pelos méritos de vossas santas chagas.
1: Meu Jesus, perdão e misericórdia.
4: Pelos méritos de vossas santas chagas.
1: Meu Jesus, perdão e misericórdia.
4: Pelos méritos de vossas santas chagas.
1: Meu Jesus, perdão e misericórdia.
4: Pelos méritos de vossas santas chagas.
1: Meu Jesus, perdão e misericórdia.
4: Pelos méritos de vossas santas chagas.
1: Meu Jesus, perdão e misericórdia.
4: Pelos méritos de vossas santas chagas.
2: No terceiro mistério do terço das santas chagas, contemplamos a crucificação de Jesus. Como fruto desta devoção e desta contemplação e oração, rezemos por todos os presos e seus familiares, amigos, que sofrem com esta situação. Eterno Pai, eu vos ofereço as santas chagas de nosso Senhor Jesus Cristo, para curar as de nossas almas.
1: Meu Jesus, perdão e misericórdia.
3: Pelos méritos de vossas santas chagas.
1: Meu Jesus, perdão e misericórdia.
3: Pelos méritos de vossas santas chagas.
1: Meu Jesus, perdão e misericórdia.
3: Pelos méritos de vossas santas chagas.
1: Meu Jesus, perdão e misericórdia.
3: Pelos méritos de vossas santas chagas.
1: Meu Jesus, perdão e misericórdia.
3: Pelos méritos de vossas santas chagas.
1: Meu Jesus, perdão e misericórdia.
3: Pelos méritos de vossas santas chagas.
1: Meu Jesus, perdão e misericórdia.
3: Pelos méritos de vossas santas chagas.
1: Meu Jesus, perdão e misericórdia.
3: Pelos méritos de vossas santas chagas.
1: Meu Jesus, perdão e misericórdia.
3: Pelos méritos de vossas santas chagas.
1: Meu Jesus, perdão e misericórdia.
3: Pelos méritos de vossas santas chagas.
2: No quarto mistério do terço das santas chagas, contemplamos Jesus nos dá a sua mãe como nossa mãe. Como fruto desta devoção e oração, vamos pedir por todas as mães, para que, tendo gerado para a vida, gerem para a graça. E por todas as mulheres que desejam o dom da maternidade, rezemos. Eterno Pai, eu vos ofereço as santas chagas de nosso Senhor Jesus Cristo, para curar as de nossas almas.
1: Meu Jesus, perdão e misericórdia.
4: Pelos méritos de vossas santas chagas.
1: Meu Jesus, perdão e misericórdia.
4: Pelos méritos de vossas santas chagas.
1: Meu Jesus, perdão e misericórdia.
4: Pelos méritos de vossas santas chagas.
1: Meu Jesus, perdão e misericórdia.
4: Pelos méritos de vossas santas chagas.
1: Meu Jesus, perdão e misericórdia.
4: Pelos méritos de vossas santas chagas.
1: Meu Jesus, perdão e misericórdia.
4: Pelos méritos de vossas santas chagas.
1: Meu Jesus, perdão e misericórdia.
4: Pelos méritos de vossas santas chagas.
1: Meu Jesus, perdão e misericórdia.
4: Pelos méritos de vossas santas chagas.
1: Meu Jesus, perdão e misericórdia.
4: Pelos méritos de vossas santas chagas.
1: Meu Jesus, perdão e misericórdia.
4: Pelos méritos de vossas santas chagas.
2: Nesse quinto mistério do terço das santas chagas, contemplamos a morte de Jesus na cruz. Como fruto desta devoção, rezemos por todos os que perderam seus entes queridos, que estão vivendo um luto e uma saudade, mas de modo particular pelas mães que perderam seus filhos. Eterno Pai, eu vos ofereço as santas chagas de nosso Senhor Jesus Cristo, para curar as de nossas almas.
1: Meu Jesus, perdão e misericórdia.
3: Pelos méritos de vossas santas chagas.
1: Meu Jesus, perdão e misericórdia.
3: Pelos méritos de vossas santas chagas.
1: Meu Jesus, perdão e misericórdia.
3: Pelos méritos de vossas santas chagas.
1: Meu Jesus, perdão e misericórdia.
3: Pelos méritos de vossas santas chagas.
1: Meu Jesus, perdão e misericórdia.
3: Pelos méritos de vossas santas chagas.
1: Meu Jesus, perdão e misericórdia.
3: Pelos méritos de vossas santas chagas.
1: Meu Jesus, perdão e misericórdia.
3: Pelos méritos de vossas santas chagas.
1: Meu Jesus, perdão e misericórdia.
3: Pelos méritos de vossas santas chagas.
1: Meu Jesus, perdão e misericórdia.
3: Pelos méritos de vossas santas chagas.
1: Meu Jesus, perdão e misericórdia.
3: Pelos méritos de vossas santas chagas.
2: Rezemos três vezes. Eterno Pai, eu vos ofereço as santas chagas de nosso Senhor Jesus Cristo para curar as de nossas almas. Eterno Pai, eu vos ofereço as santas chagas de nosso Senhor Jesus Cristo para curar as de nossas almas. Eterno Pai, eu vos ofereço as santas chagas de nosso Senhor Jesus Cristo para curar as de nossas almas. Amém. Queridos filhos e filhas, tendo rezado o terço das santas chagas, vamos agora fazer a oração de todos os dias, que é a novena das santas chagas de nosso Senhor Jesus Cristo. Rezemos. Por suas santas chagas, suas chagas gloriosas, o Cristo Senhor me proteja e me guarde. Senhor Jesus, foste levado na cruz para que por vossas santas chagas sejam curadas as de nossas almas. Eu vos louvo e agradeço pelo vosso ato redentor. Carregaste em vosso próprio corpo os meus pecados e de toda a humanidade. Nas vossas santas chagas, coloco minhas intenções, minhas preocupações, ansiedades e angústias, minhas enfermidades físicas e psíquicas, meus sofrimentos, dores, alegrias e necessidades. Em vossas santas chagas, Senhor, coloco minha família. Envolvei, Senhor, a mim e meus familiares, protegendo-nos do mal. Coloque a sua intenção. Senhor, ao mostrar vossas santas chagas gloriosas a Tomé e o mandando tocar em vosso lado aberto, o curaste da incredulidade. Eu vos peço, Senhor, permita-me refugiar em vossas santas chagas e, por mérito desses sinais de vosso amor, curai a minha falta de fé. Ó Jesus, pelos méritos de vossa paixão, morte e ressurreição, dai-me a graça de viver os frutos da nossa redenção. Amém. Fique conosco, depois do intervalo, vamos refletir, escutar e rezar o Evangelho do dia. Querido povo de Deus, com grande alegria quero convidar você e sua família para a 11ª Festa de Jesus das Santas Chagas, que acontecerá no dia 21 a 27 de setembro, no Santuário de Nossa Senhora de Guadalupe e Jesus das Santas Chagas, aqui em Curitiba. 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Unidos, vamos celebrar o amor de Cristo manifestado em suas santas chagas, fonte de misericórdia, cura, esperança e renovação espiritual. Venha viver momentos de oração, celebração e profunda experiência com Deus. Organize sua caravana, traga sua família, chame seus amigos. Eu espero por vocês. 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

0: filhos e filhas dessa hora bendita, hora da misericórdia. Hoje é dia do Sagrado Coração de Jesus, é a primeira sexta-feira do mês. Não, padre, o senhor esqueceu que é dia de São Tomé, não esqueci, não. E São Tomé foi aquele que pôde tocar no Lago do Aberto. Jesus disse, toque aqui. Sou eu mesmo. Tomé significa todos aqueles que são incrédulos, têm dúvidas. E Jesus falou, tocai, veja Tomé, tocai nas minhas chagas. Sagrado Coração de Jesus, tende misericórdia de nossas incredulidades, tende misericórdia de nossas fraquezas. Obrigado você que ligou, viu? E olha, de várias localidades, é interurbano, mas vale a pena, ligue 0-3221-6070 e reze o texto das Santas Chagas. Escute esse testemunho, por favor.
1: Sou Maria de Jesus Mendes Lopes, aqui de Espigão do Oeste, Rondônia. Eu quero dar um testemunho da minha neta, que já tem mais de 60 dias que ela estava na UTI. Ela saiu tubada daqui de Espigão, desacordada. Ficou 9 dias desacordada. E eu pedi Jesus da Santa Chagra, Nossa Senhora Aparecida e todos os santos e santas do altar do céu para colocar a mão nela. E pedi Jesus para colocar a mão sobre a respiração dela.
0: Isso.
1: E ela conseguiu voltar com 9 dias, padre. Eu sou muito grato por isso e agradeço
0: louvado
1: muito a Deus
0: seja
1: e Jesus
0: Deus.
1: Da Santa Chagra.
0: Amém, filha.
1: Eu fiz essa promessa para ela, né? Se eu conseguisse que ela voltasse, eu ia dar testemunho.
0: Amém.
1: E toca o sino, sacristão. Maria de Jesus Mendes Lopes, aqui do Espigão do Oeste, Rondônia.
0: Meu grande abraço, Maria de Jesus, de Espigão do Oeste, Rondônia. Que tal Maria de Jesus se tornar uma mensageira da Capelinha de Jesus das Santas Chagas? Liguem agora 0800-410-6060, torne-se uma mensageira. Bíblia aberta, cartilha de oração.

Senhor esteja convosco, Ele está no meio de nós. Proclamação do Evangelho de Jesus Cristo, segundo São João. Glória a vós, Senhor. Tomé não estava com os outros discípulos quando Jesus apareceu. Eles disseram-lhe: vimos o Senhor. Mas Tomé lhes replicou: se não vir em suas mãos o sinal dos pregos, e não puser ali o meu dedo, e não introduzir a minha mão no seu lado, não acreditarei. 8 dias depois, estavam os discípulos outra vez no mesmo lugar e Tomé com eles. Estando trancadas as portas, Jesus veio, pôs-se no meio deles e disse: a paz esteja convosco. Depois disse a Tomé: introduz aqui o teu dedo, vê minhas mãos, põe tua mão em meu lado, não sejas incrédulo, mas seja um homem de fé. Creste, Tomé, porque me viste. Felizes os que creem sem terem visto. Palavra da salvação. Glória a vós, Senhor. Tomé, eu comecei o programa falando dele. Não é incrédulo, porque ele termina dizendo: meu Senhor e meu Deus. Ninguém até então tinha dito isso: meu Senhor e meu Deus. Tomé é uma pessoa, um discípulo, que representa todos nós, que às vezes titubeamos na fé, precisamos de clareza interior. Você não precisa às vezes clarear suas ideias, ter clareza da fé. Tomé representa exatamente isso, essa necessidade que temos de certezas. Tomé experimenta a sua incerteza na dor, na dúvida. Lembremos que Tomé é aquele que, depois de fazer um processo de conversão, reconhece que Jesus é o Mestre. Tomé é aquele que, de incrédulo, se torna e resume numa frase tudo que um discípulo precisa dizer: meu Senhor e meu Deus. E é exatamente por isso que nós vamos agora dizer: Sagrado Coração de Jesus, eu confio em vós. E a primeira sexta-feira do mês, vamos juntos dizer: Senhor, minha casa te pertence, meu trabalho te pertence. Sagrado Coração de Jesus, eu te consagro o mês de julho, eu te consagro cada minuto, cada hora, cada dia, cada semana. Sagrado Coração de Jesus, na minha casa sois o rei. Sagrado Coração de Jesus, no meu trabalho sois o rei. Senhor, abençoai cada casa, cada cômodo, o quarto do casal, o quarto dos filhos. Abençoai a cozinha e cada um. Padre, eu não estou em casa. E teu pensamento não pode estar? Pensa lá na tua casa. Entra pela porta e diga: Senhor, eu te consagro esse espaço, eu te consagro a dispensa, eu te consagro o banheiro, te consagro o quintal, eu te consagro os animais que estão lá, eu te consagro a minha família, eu te consagro cada peça da minha casa. Sagrado Coração de Jesus, a tome no seu coração, fique com ela, proteja do assalto, do perigo, da violência, da bala perdida. Afaste a enfermidade, afaste a desunião. Jesus, eu confio em vós. Pegue a água, segure na mão, depois você vai aspergir dentro de casa. Abençoai, Senhor, essa água pela efusão do Espírito Santo,
Que essa água aspergida, tomada, santifique o meu lar. Que o Senhor coloque teus anjos dentro de minha casa. Em nome do Pai, do Filho, do Espírito Santo. Amém.

vosso reino, seja feita a vossa vontade, assim na terra como no céu. O pão nosso de cada dia nos dai hoje. Perdoai as nossas ofensas, assim como nós perdoamos a quem nos tem ofendido. E não nos deixeis cair em tentação, mas livrai-nos do mal. Amém.

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3: 5:48.
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5: 1º de maio, bom dia, 1º de maio, bom dia para você que está ligado comigo aqui na Rádio Luas FM 87.9. 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
3: 5:56.

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1: 6:02.
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3: 6:06.
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6: Primeiro de maio, bom dia, primeiro de maio, bom dia pra você que está ligado comigo aqui na Rádio Luas FM 87.9. 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
4: 6:14.

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1: 6:21.
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4: 6:24.
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5: Bom dia!
4: Bom dia!
6: 1º de maio, bom dia pra você que está ligado comigo aqui na Rádio Luas FM 87.9. 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
2: 6:33.

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1: 6:39.
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3: 6:43.
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7: É 1º de maio, bom dia, 1º de maio, bom dia pra você que está ligado comigo aqui na Rádio Luas FM 87.9. 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
2: 6:52.
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5: 1º de maio, bom dia, 1º de maio, bom dia pra você que está ligado comigo aqui na Rádio Luas FM 87.9. 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

0: Dito Preto, o Dito Preto é um personagem, se eu não contar esse caso dos meus shows, o pessoal acha ruim. Ele, eu vou contar meio resumido aqui, que ele pegou o Fordinho velho que ele tinha comprado, e tá indo pescar com esse caminhãozinho, o guarda pegou ele. Aí o guarda falou, vamos ver se está tudo em ordem. Ele falou, vamos, senhor. Ele parou lá na frente, bem... O guarda fez sinal para ele, mas ele demorou e foi parar lá na frente. Então, era bem velho, aquele caminhãozinho, 3/4, que eles falam, Fordinho 29, né? Parou lá embaixo e o guarda andou. Chegou lá e disse, boa tarde, eram 6 horas da tarde. Vamos lá ver se está tudo em ordem. Ele falou, vamos, senhor, estou aqui para colaborar com a polícia. O guarda falou, deixa eu ver a carta. Ele falou, que carta? Falei, como que carta? Carta de motorista. Oh, pelo amor de Deus, não deu para comprar carta ainda. Eu comprei esse caminhão outro dia. Ainda estou pagando a prestação. Quer dizer que o senhor está guiando sem carta. Vou falar para o senhor que eu tenho carta, eu contei mesmo. O guarda falou, então deixa eu ver o documento de propriedade do carro. Ele falou, que documento é isso aí? Documento que prova que o carro é seu. Pelo amor de Deus, o carro é meu. Pode perguntar se eu aqui da barra, todo mundo me conhece lá, ué. Meu amigo, o senhor tem que ter um documento escrito lá que é seu o carro. Não, mas eu vou falar com o delegado aí, nós tira esse documento, já tira a carta também, pronto. Eu não gosto de andar com as coisas erradas, não. Aí o guarda foi lá na frente e falou assim, acende os faróis aí. Ele falou, seu guarda, vai desculpar que o farol da esquerda está queimado. O da direita não tem luz. O guarda voltou e falou, senhor, não tem farol também, meu amigo? Falei, não, vou falar pro senhor que eu tenho, quando tem mesmo. O guarda falou, buzina o senhor tem, não tem? Falou, não, buzina não tem. Buzina não tem. Não vou falar pro senhor que eu tenho buzina, que eu também não tenho. Porque eu trabalho na fazenda aqui, puxando cana. Estou pagando esse caminhãozinho e tal. Coisa. Lá na fazenda não tem trânsito. Às vezes tem uma vaca deitada no meio da estrada lá, e eu assovio a vaca sai, ué. Eu vou gastar dinheiro com supérfluo. O guarda falou, muito bem, então... Ora, meu amigo, o senhor não tem luz, o senhor não tem documento do carro. Eu espero que o senhor tenha pelo menos breque. Ele falou, não, se eu tivesse breque, tinha parado lá atrás com o tomador. Então, mas, meu amigo, o senhor não tem nem breque também. Ele falou, parei no varão aí. O guarda falou, onde é que o senhor está indo com esse caminhãozinho? Ele falou, vou no Sapucaí aqui, ó, pertinho do rancho do Robinho aí, vou pescar um. Aí falou assim, ó, meu amigo, se eu for multar o senhor vendendo esse caminhão, não vai dar para pagar a multa, tanta infração que o senhor fez. Vamos fazer uma coisa. Faz quanto que eu não vi o senhor. Vai embora. Ele falou, dá uma empurradinha que não tem bateria também. Esse era o Dito Preto. Né?
1: 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O caos do dia. Bom dia, Brasil!
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3: 7 horas.

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4: 7:02.
5: Bom dia!
6: Bom dia!
7: Bom dia!
5: Agora, bom dia! A partir de agora, a Rádio Luas FM de 1º de Maio apresenta a todos os nossos ouvintes a oração da manhã com o padre Reginaldo Manzotti. 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Quero mandar um abraço para todo o pessoal da diretoria, em especial ao seu Batista, pelo apoio cultural na oração da manhã, na oração da tarde e no terço Jesus da Santa Chaga. Deus abençoe a todos aí dessa conceituada empresa aqui em 1º de Maio. Quero também oferecer a oração da manhã para todos os nossos ouvintes que acompanham nosso programa de segunda a segunda. Deus abençoe você e Deus abençoe toda a sua família. Então vamos ouvir agora a oração da manhã com o padre Reginaldo Manzotti. A partir de agora, você vai ouvir aqui na Rádio Luas FM de 1º de Maio, o provérbio do dia.
8: Provérbios, capítulo 3. Bom amigo, não se esqueça do que ensinei a você. Guarde meus conselhos no coração. Eles o ajudarão a viver muito, muito tempo, e você terá anos de muita paz. Não largue as mãos do amor e da lealdade. Use-os como colar no pescoço e grave suas iniciais no coração. Assim você conquistará uma reputação por viver bem aos olhos de Deus e das pessoas. Confie no Eterno do fundo do seu coração. Não tente resolver tudo sozinho. Ouça a voz do Eterno em tudo o que fizer, aonde for. Ele manterá você no melhor caminho. Não pense que você sabe tudo. Corra para o Eterno. Fuja do mal. Seu corpo irradiará saúde. Seus ossos irão vibrar de tanta vida. Honre o Eterno com tudo que você possui. Dê a Ele o primeiro e o melhor. Seu celeiro se encherá até não dar mais. Seus barris de vinho transbordarão. Mas não se ressinta, amigo, da disciplina do Eterno. Não se aborreça com sua correção amorosa. Pois o Eterno corrige os filhos porque os ama muito. Como pai, só quer o bem de seus filhos. Você é abençoado quando se encontra com a sabedoria, quando faz amizade com o entendimento. Ela vale mais que dinheiro no banco. Sua amizade é melhor que um salário bem gordo. Seu valor excede todas as joias mais caras. Nada que você possa desejar se compara a ela. Com uma das mãos, ela garante vida longa. Com a outra, concede reconhecimento e honra. Os caminhos por onde a sabedoria leva são belos e traz uma paz maravilhosamente completa. Ela é a verdadeira árvore da vida para os que a abraçam. Segure-a bem firme e seja abençoado. Com a sabedoria, o Eterno formou a terra. Com o entendimento, ele ergueu o céu. Seja abençoado. Com a sabedoria, o Eterno formou a terra.

0: não se cansará nem sofrerá acidentes. Você poderá se deitar com toda tranquilidade, aproveitar uma boa noite de sono e descansar bem. Não precisa se preocupar com catástrofes, nem com imprevistos, nem com o dia do juízo que atinge os maus, pois o Eterno está com você. Ele o manterá são e salvo. Não deixe de ajudar alguém que precisa. Suas mãos são como as mãos de Deus para aquela pessoa. Não diga ao próximo, talvez outro dia, ou passe amanhã, quando o dinheiro já está na sua carteira. Não pense em meios de tirar vantagem de ninguém enquanto ele está tranquilo, sem suspeitar de nada. Não ande por aí procurando briga, principalmente quando não há motivo. Não tente ser como os que partem para a violência em tudo. Para que ser briguento? E por que não? Você se pergunta. Porque o Eterno não suporta gente perversa, mas o justo conquista o respeito e a amizade dele. A maldição do Eterno derruba a casa do perverso, mas ele abençoa o lar dos justos. Ele trata os céticos arrogantes com desprezo, mas trata com bondade aquele que precisa e sabe pedir ajuda. Quem vive com sabedoria terá recompensa com honras. A vida insensata só recebe prêmio de consolação.
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0: Bom dia, meus irmãos. Primeira sexta-feira do mês, Sagrado Coração de Jesus, eu confio em vós. Primeira sexta-feira do mês, que Deus te dê a graça de consagrar hoje e todo esse mês ao coração dele. Também dia de São Tomé, apóstolo. Em nome do Pai, do Filho e do Espírito Santo. Amém. Senhor Jesus, que dissestes ter vindo para trazer vida em plenitude. Obrigado, Senhor, pelo dom da vida. E no início deste dia te louvo e agradeço, Senhor. Mas nossa vida, Senhor, é marcada com muitos sinais de morte. Por isso, no início desta manhã queremos pedir: livra-nos, Senhor, de toda e qualquer dependência que possamos ter. Livra-nos, Senhor, da dependência do alcoolismo. Livra-nos, Senhor, da dependência do tabagismo. Livra-nos, Senhor, da dependência das drogas. E neste momento, coloque a sua vida, mas o nome de alguém que você sabe que precisa deste livramento, que precisa desta libertação. Senhor, nós colocamos este pedido no início do dia. Afastai para longe de nós e desta pessoa cujo nome rezamos todo perigo de recaída. Reveste, Senhor, com tua armadura. Impede, Senhor, que o mal se instale. Tire a dependência. Tire a compulsão no beber, no fumar, no se drogar. Liberta, Senhor, destas amarras. Senhor Jesus, que tudo pode, cujo poder é infinito, por intercessão de Nossa Senhora, dai-nos a graça desta libertação. E então, Senhor, te glorificaremos como fruto deste Pai Nosso. Dai-nos um dia de paz, de serenidade e de liberdade interior. Pai Nosso, que estais no céu, santificado seja o vosso nome, venha a nós o vosso reino, seja feita a vossa vontade assim na terra como no céu. O pão nosso de cada dia nos dai hoje, perdoai as nossas ofensas, assim como nós perdoamos a quem nos tem ofendido. E não nos deixeis cair em tentação, mas livrai-nos do mal.

na terra como no céu. O pão nosso de cada dia nos dai hoje. Perdoai as nossas ofensas, assim como nós perdoamos a quem nos tem ofendido. E não nos deixeis cair em tentação, mas livrai-nos do mal.

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1: 7:23.
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3: 7:27.
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7: Bom dia! Primeiro de maio, bom dia para você que está ligado comigo aqui na Rádio Luas FM 87.9. É o cantinho mais gostoso do seu rádio. Programa no pé do eito para fazer direito. 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
3: 7:35. 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
2: 7:41.
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5: 7:44.
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7: É 1º de maio, bom dia, 1º de maio, bom dia pra você que está ligado comigo aqui na Rádio Luas FM 87.9. É o cantinho mais gostoso do seu rádio. Programa no pé do eito pra fazer direito. O bom programa sertanejo da Rádio Luas FM de 1º de maio. 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
2: 7:55.

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2: 8:02.
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3: 8:05.
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Livro dos Salmos. Salmo 1. Como Deus deve gostar de você. Você não aparece no bar do pecado. Você não anda à espreita no beco sem saída. Você não frequenta a escola dos desbocados. Pelo contrário, você vibra com a palavra do Eterno. Você rumina as escrituras dia e noite. Você é como uma árvore replantada no Éden, dando frutos novos a cada mês, que nunca perde suas folhas e que está sempre florescendo. Você não é, de jeito nenhum, como os perversos, que não passam de poeira ao vento. Sem defesa nos tribunais, são companhia imprópria para as pessoas inocentes. O Eterno traça o caminho que você escolhe, mas o caminho que eles escolhem é uma pista escorregadia. Salmo 2. Nações, por que todo esse alvoroço? Povos, por que todas essas artimanhas? Líderes mundiais perseguem a supremacia política. Demagogos e representantes se reúnem para discussões de cúpula. Os que negam o Eterno e se opõem ao Messias dizem: vamos nos libertar de Deus. Vamos nos livrar do Messias. Sentado no seu trono nos céus, o Eterno ri. Primeiro ele se diverte com a presunção deles. Depois se refaz e fica zangado. Furioso, ordena que se calem. Será que vocês não sabem que existe um rei em Sião? Um banquete de coroação está preparado para ele no Monte Santo. Contarei a vocês o que o Eterno disse a seguir. Ele disse: você é meu filho, e hoje é o dia do seu nascimento. O que você quer de presente é só pedir. Nações, continentes, é só dizer, e todos eles dançarão para você. Ou, se quiser, poderá jogá-los fora com o lixo de amanhã. Portanto, reis amotinados, usem a cabeça. Juízes arrogantes, aprendam a lição. Adorem o Eterno com respeito. Celebrem com tremor reverente. Beijem o Messias. A vida de vocês está em perigo. Vocês sabem disso. A ira dele está prestes a explodir. Mas se vocês buscarem Deus, não se arrependerão.

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1: 8:35.
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3: 8:38.
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Salmo 5. Ouve, ó Eterno. Por favor, presta atenção. Podes entender essas coisas desconexas, meus gemidos e gritos? Deus, meu Rei, preciso da tua ajuda. Todas as manhãs tu me ouvirás repetindo isso. Todas as manhãs deposito os cacos da minha vida sobre teu altar, esperando que desça fogo do céu. Tu não convives com o perverso, nem convidas o mal para ser teu hóspede. O arrogante tropeça diante de ti. Balanças a cabeça em desagravo ao malfeitor. O Eterno destrói o mentiroso. O sanguinário e o falso te enojam. E aqui estou, eu, teu convidado. Não consigo acreditar. Entrei na tua casa e aqui estou de joelhos no teu santuário, aguardando tua orientação para atravessar seguro as linhas inimigas. Toda palavra que pronunciam é um campo minado. Os pulmões exalam um gás venenoso. A garganta é uma sepultura aberta. A língua escorregadia como uma ladeira enlameada. Declara aos culpados, ó Deus, que a sabedoria deles os arruine. Chuta-os para fora. Eles já tiveram sua chance. Mas tu nos darás as boas-vindas de braços abertos quando corrermos para ti em busca de abrigo. Que a festa dure a noite inteira. Monta a guarda durante a celebração. Tens fama, ó Eterno, de acolher os que te buscam. Fazes da nossa satisfação um enfeite.

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1: 9:05.
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2: 9:08.
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O Senhor esteja convosco, Ele está no meio de nós. Proclamação do Evangelho de Jesus Cristo, segundo São João. Glória a vós, Senhor. Tomé não estava com os outros discípulos quando Jesus apareceu.

0: Eles disseram-me: vimos o Senhor. Mas Tomé lhes replicou: se não vir em suas mãos o sinal dos pregos, e não puser ali o meu dedo, e não introduzir a minha mão no seu lado, não acreditarei. 8 dias depois, estavam os discípulos outra vez no mesmo lugar e Tomé com eles. Estando trancadas as portas, Jesus veio, pôs-se no meio deles e disse: a paz esteja convosco. Depois disse a Tomé: introduz aqui o teu dedo, vê minhas mãos, põe tua mão em meu lado, não sejas incrédulo, mas seja um homem de fé. Creste, Tomé, porque me viste. Felizes os que creem sem terem visto. Palavra da salvação. Glória a vós, Senhor. Tomé, eu comecei o programa falando dele. Não é incrédulo, porque ele termina dizendo: meu Senhor e meu Deus. Ninguém até então tinha dito isso: meu Senhor e meu Deus. Tomé é uma pessoa, um discípulo, que representa todos nós, que às vezes titubeamos na fé, precisamos de clareza interior. Você não precisa, às vezes, clarear suas ideias, ter clareza da fé. Tomé representa exatamente isso, essa necessidade que temos de certezas. Tomé experimenta a sua incerteza na dor, na dúvida. Lembremos que Tomé é aquele que, depois de fazer um processo de conversão, reconhece que Jesus é o Mestre. Tomé é aquele que, de incrédulo, se torna e resume numa frase tudo que um discípulo precisa dizer: meu Senhor e meu Deus. E é exatamente por isso que nós vamos agora dizer: Sagrado Coração de Jesus, eu confio em vós. E a primeira sexta-feira do mês, vamos juntos dizer: Senhor, minha casa te pertence, meu trabalho te pertence. Sagrado Coração de Jesus, eu te consagro o mês de julho, eu te consagro cada minuto, cada hora, cada dia, cada semana. Sagrado Coração de Jesus, na minha casa sois o rei. Sagrado Coração de Jesus, no meu trabalho sois o rei. Senhor, abençoai cada casa, cada cômodo, o quarto do casal, o quarto dos filhos, abençoai a cozinha. E cada um: padre, eu não estou em casa. E teu pensamento não pode estar? Pensa lá na tua casa. Entra pela porta e diga: Senhor, eu te consagro esse espaço, eu te consagro a dispensa, eu te consagro o banheiro, te consagro o quintal, eu te consagro os animais que estão lá, eu te consagro a minha família, eu te consagro cada peça da minha casa. Sagrado Coração de Jesus, a tome no seu coração. Fique com ela, proteja do assalto, do perigo, da violência, da bala perdida. Afaste a enfermidade, afaste a desunião. Jesus, eu confio em vós. Pegue a água, segure na mão, depois você vai aspergir dentro de casa. Abençoai, Senhor, essa água pela efusão do Espírito Santo. Que essa água aspergida, tomada, santifique o meu lar. Que o Senhor coloque teus anjos dentro de minha casa. Em nome do Pai, do Filho, do Espírito Santo. Amém. reze comigo a oração que o próprio Senhor nos ensinou. Em nome do Pai, do Filho e do Espírito Santo. Amém. Pai nosso, que estais no céu, santificado seja o vosso nome. Venha a nós o vosso reino. Seja feita a vossa vontade, assim na terra como no céu. O pão nosso de cada dia nos dai hoje. Perdoai-nos das nossas ofensas, assim como nós perdoamos a quem nos tem ofendido. E não nos deixeis cair em tentação, mas livrai-nos do mal. Amém. Ave Maria, cheia de graça, o Senhor é convosco. Bendita sois vós entre as mulheres, e bendito é o fruto do vosso ventre, Jesus. Santa Maria, Mãe de Deus, rogai por nós, pecadores, agora e na hora de nossa morte. Amém. Ave Maria, cheia de graça, o Senhor é convosco. Bendita sois vós entre as mulheres, e bendito é o fruto do vosso ventre, Jesus. Santa Maria, Mãe de Deus, rogai por nós, pecadores, agora e na hora de nossa morte. Amém. Ave Maria, cheia de graça, o Senhor é convosco. Bendita sois vós entre as mulheres, e bendito é o fruto do vosso ventre, Jesus. Santa Maria, Mãe de Deus, rogai por nós, pecadores, agora e na hora de nossa morte. Amém. Glória ao Pai, ao Filho e ao Espírito Santo, como era no princípio, agora e sempre. Amém. E que a bênção de Deus, pelos méritos das santas chagas, recaia sobre você em nome do Pai, do Filho, do Espírito Santo. Amém. 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

bom dia, queridos ouvintes. Seja muito bem-vindo à nossa companhia, 9 horas e 31 minutos. E nós estamos iniciando o nosso programa desta sexta-feira, último programa da semana, o terceiro dia do mês de julho. Já passamos da metade. E eu desejo, né, convido você para que fique com a gente até às 10 horas para encerrarmos a semana com o nosso programa Momento Espírita. Receba aquele abraço carinhoso, um abraço virtual, mas assim com boas energias, com o meu desejo de que você seja feliz, que você tenha um dia de paz, de muita luz, de muitas bênçãos na sua vida, nos seus caminhos, nas suas decisões.

E hoje, sexta-feira, nós vamos ficar com pequenas reflexões e mais músicas. Vamos iniciar com a música Estrela Milenar. 9 horas e 33 minutos.

Estamos de volta com o nosso programa Momento Espírita. Um abraço carinhoso para você que está nos ouvindo. Então vamos ficar com algumas historinhas de Donizete Pinheiro, né? Sempre que eu trago um texto, uma reflexão dele, sempre ele conta uma historinha primeiro, né? E aqui ele fala da nossa verdade. A gente, por que que a gente ainda tem esse hábito, né? Tem essa postura de achar que nós sempre estamos certos? Então ele conta uma história aqui. Essa história, várias palestras, em situações diferentes que eu já assisti, as pessoas sempre trazem essa pequena história. Então conta que numa estação rodoviária uma moça estava aguardando o horário do seu ônibus. Decidiu tomar um café na lanchonete enquanto lia o jornal. Comprou um saco de biscoitos, deixou as coisas junto ao balcão e foi buscar o café. Quando voltou ao seu lugar, onde tinha deixado a bagagem, um homem estava sentado ao lado, comendo biscoitos despreocupado. Irritada, ela fica com a cara de pau daquele desconhecido. Ela tirou um biscoito do pacote para mostrar que aqueles biscoitos eram seus. O homem não disse nada e tirou outro biscoito. Ela tentava ler o jornal, mas a irritação ia crescendo cada vez mais, pois o homem continuava a comer os biscoitos descontraídamente. E ela cada vez mais irritada. Quando sobrava apenas um biscoito no pacote, ele o partiu ao meio, comeu metade e se levantou sem dizer nada. Completamente furiosa, a moça comeu a metade que tinha sobrado do biscoito e fechou o jornal. Quando abriu a mala para guardar aquele jornal, encontrou seu pacote de biscoitos dentro da mala, intacto. A irritação deu lugar à vergonha. E em um segundo, a opinião que fizera sobre aquele homem transformou-se completamente. Então veja, né? A cara de pau, né, que ela ficou. E um remorso, um arrependimento de ter tido aquele sentimento de raiva, um sentimento de aversão à postura daquele senhor, como, né? Vai tacando a mão no meu saco de biscoito, vai comendo sem dizer nada. Então a verdade não era dela, a verdade era dele. Né? E quando a gente descobre que a gente às vezes teimou, contestou algo com alguém, achando que era verdade, que era a minha verdade, né? Quando a gente descobre que não, que a gente estava errada, então vem o quê? Vem uma chatice, né? Vem a gente fica arrependido, fica envergonhado, promete que nunca mais vai fazer isso, de repente estamos fazendo de novo. Então que a gente tenha mais cuidado, né? Que nem sempre nós estamos certos, né? Que muitas vezes a gente que está errado. E vamos ouvir mais uma música. Estás aqui. 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

religião é como sair para jantar com os amigos. Todos podem pedir um prato diferente, algo diferente, e ainda se sentar na mesma mesa. Dalai Lama. Interessante, né? É bem assim, podemos sair com todas as pessoas, sem distinção. A religião é o direito de cada um, né? Lembra que ontem eu falei do cartão que foi encontrado? É um cartão da Caixa Econômica, de conta corrente, cartão Visa, em nome de Simone dos Santos. Então, se a Simone estiver ouvindo, alguém que conheça a Simone, que saiba que ela perdeu esse cartão, foi na rua, né, que a festa junina lá em frente ao Rotary foi uma festa de rua. Então, foi encontrado na rua esse cartão. E ele vai ficar aqui na rádio, né? O Dinei fica aqui praticamente o dia todo. Então, se você estiver ouvindo, ou se você que estiver ouvindo, conheça Simone dos Santos, que perdeu um cartão da Caixa Econômica, então está aqui na rádio, pode procurar. E nós vamos ouvir mais uma música. A Fonte. 9:45.

Estamos de volta com o nosso programa Momento Espírita desta sexta-feira, com pequenas reflexões, né, algumas historinhas, como eu disse. E mais músicas. São 9 horas e 48 minutos. Mais uma história de Donizete Pinheiro. Cegueira espiritual. Então conta essa pequena história, né, que um mendigo cego dos olhos físicos, como de costume, estava sentado às portas de um templo, aguardando a saída dos fiéis para rogar ajuda, confiante de que eles seriam mais caridosos após o sermão do padre. Todos os dias, um rico se aproximava do mendigo e depositava uma moeda em sua latinha. O infeliz cego agradecia humildemente a doação, mas, quando percebia estar sozinho, jogava fora a moeda. E jogava bem longe, para que nunca mais pudesse alcançar. E xingava o senhor de avarento, milionário avarento, que lhe dava apenas uma insignificante moedinha. Com o passar de um ano, o homem rico quis saber do ceguinho qual o fim que dera aos seus valiosos donativos. Ora, respondeu o pedinte, o que poderia eu fazer com uma simples moedinha, a não ser jogá-la fora? Para ninguém notar quanto envergonhado eu ficava com tamanha humilhação. O bom cristão veio, então, com uma inesperada lição, que fez o mendigo se conscientizar de sua grande ignorância. Se você tivesse guardado cada moeda de ouro que eu lhe dei, hoje teria 1 quilo do mais puro ouro, o suficiente para resolver a sua situação de miséria. Então, a cegueira espiritual, né, que fala bastante na literatura espírita, que a gente às vezes procura só enxergar aquilo com os olhos físicos. Nossos olhos, os olhos do nosso corpo, nosso olho físico, e esquece de pensar numa cegueira, que às vezes a gente tem algo muito valioso à nossa frente, ao nosso redor, e a gente reclama às vezes uma falta daquilo que está ao nosso alcance, mas a gente não valoriza. Então, né, Allan Kardec deu o nome para quando a gente tem essas atitudes, essa postura de não valorizar algo porque é pouco, porque é pequeno, porque é isso, aquilo. Então é uma cegueira espiritual, né? A gente não valoriza, não observa aquilo que muitas vezes poderia ser a nossa resposta, né? Podia ser a ajuda que nós estamos precisando. E vamos mais uma música. Mas antes vamos anunciar de novo, né, o cartão. Foi encontrado em nome de Simone dos Santos, um cartão de crédito, um cartão do banco, né, da Caixa Econômica, um cartão de conta corrente. Então está aqui na rádio seu cartão, Simone. Então, se alguém estiver ouvindo, a Simone dos Santos está com o cartão dela, está aqui, que foi encontrado lá na Festa Junina. Vamos ouvir Você é a Luz.

Estamos de volta com o nosso programa Momento Espírita, 9 horas e 56 minutos. E nós vamos ouvir Cantarolar.

Estamos de volta com o finalzinho do nosso programa de hoje. E vamos encerrar com essa mensagem, olha. Quando nos deixamos abater pelas crises, quando perdemos a confiança em nós mesmos e em Deus, deixamos de ser filhos da luz para andar nas trevas, pois perdemos a conexão com a usina divina que nos abastece. Digamos então para nós mesmos: eu assumo a minha condição de filho da luz e passo a viver como tal. Minha luz espanta as trevas, minha luz mostra os caminhos que devo percorrer. Minha luz é minha força, minha cura e minha libertação. E quem anda como filho da luz não teme a escuridão. Então, né, Jesus disse: vós sois luzes. Então a gente tem que assumir esse papel, né? Vamos assumir a nossa luz, né? Porque nós às vezes abafamos, escondemos a luz que temos e perdemos até a oportunidade de iluminar alguém, né? Então pensemos nisso. Eu deixo meu abraço carinhoso, né, Luiz Henrique? Um abraço carinhoso a todos vocês que estão nos ouvindo, a todos vocês que nos acompanharam durante a semana. A minha gratidão, o meu desejo de que você tenha um ótimo final de semana. Tenha aquele evento lá na Paranatur, já iniciou às 8 horas hoje. Agrofest, né? Então vai ter barraca de salgados, espetinhos, doces. Então vai lá prestigiar esse evento, né? E tem entidades com as barraquinhas lá, com banquinhas de vendas, né? Para aproveitar o evento e poder fazer algo para quem precisa. Então beijo a todos, fiquem com Deus e até segunda-feira.

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8: Provérbios, capítulo 3. Bom amigo, não se esqueça do que ensinei a você. Guarde meus conselhos no coração. Eles o ajudarão a viver muito, muito tempo. E você terá anos de muita paz. Não largue as mãos do amor e da lealdade. Use-os como colar no pescoço e grave suas iniciais no coração. Assim você conquistará uma reputação por viver bem aos olhos de Deus e das pessoas. Confie no Eterno do fundo do seu coração. Não tente resolver tudo sozinho. Ouça a voz do Eterno em tudo o que fizer, aonde for. Ele manterá você no melhor caminho. Não pense que você sabe tudo. Corra para o Eterno. Fuja do mal. Seu corpo irradiará saúde. Seus ossos irão vibrar de tanta vida. Honre o Eterno com tudo que você possui. Dê a Ele o primeiro e o melhor. Seu celeiro se encherá até não dar mais. Seus barris de vinho transbordarão. Mas não se ressinta, amigo, da disciplina do Eterno. Não se aborreça com sua correção amorosa. Pois o Eterno corrige os filhos porque os ama muito. Como pai, só quer o bem de seus filhos. Você é abençoado quando se encontra com a sabedoria, quando faz amizade com o entendimento. Ela vale mais que dinheiro no banco. Sua amizade é melhor que um salário bem gordo. Seu valor excede todas as joias mais caras. Nada que você possa desejar se compara a ela. Com uma das mãos, ela garante vida longa. Com a outra, concede reconhecimento e honra. Os caminhos por onde a sabedoria leva são belos e traz uma paz maravilhosamente completa. Ela é a verdadeira árvore da vida para os que a abraçam. Segure-a bem firme e seja abençoado. Com a sabedoria, o Eterno formou a terra. Com o entendimento, ele ergueu o céu. Foi a sabedoria que deu sinal para os rios e nascentes subirem à superfície e para o orvalho descer dos céus noturnos. Amigo, guarde o equilíbrio e o bom senso. Não os perca de vista nem por um minuto. Eles guardarão sua alma viva e feliz. Manterão você saudável e alegre. Você andará em segurança. Não se cansará nem sofrerá acidentes. Você poderá se deitar com toda tranquilidade, aproveitar uma boa noite de sono e descansar bem. Não precisa se preocupar com catástrofes, nem com imprevistos, nem com o dia do juízo que atinge os maus. Pois o Eterno está com você. Ele o manterá são e salvo. Não deixe de ajudar alguém que precisa. Suas mãos são como as mãos de Deus para aquela pessoa. Não diga ao próximo, talvez outro dia, ou passe amanhã, quando o dinheiro já está na sua carteira. Não pense em meios de tirar vantagem de ninguém enquanto ele está tranquilo, sem suspeitar de nada. Não ande por aí procurando briga, principalmente quando não há motivo. Não tente ser como os que partem para a violência em tudo. Para que ser briguento? E por que não? Você se pergunta. Porque o Eterno não suporta a gente perversa, mas o justo conquista o respeito e a amizade dele. A maldição do Eterno derruba a casa do perverso, mas ele abençoa o lar dos justos. A maldição do Eterno derruba a casa do perverso, mas ele abençoa.

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1: 10:12.
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2: Luas FM informa a hora certa.
3: 10:32.
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12: 10h48.
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1: 11:07.
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9: 11:30.
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12: Olá, amigos ouvintes de todo o estado do Paraná. Uma boa sexta-feira a todos. Estamos aqui falando direto dos estúdios da Farcom, a Federação das Rádios Comunitárias do Estado do Paraná. Eu sou Darlan Martins e apresento a partir de agora o programa Fala Paraná, o programa da família paranaense. Junto comigo estão Magno Pinelli e Adriele de Oliveira. Olá, Magno, seja bem-vindo ao nosso programa desta sexta-feira.
13: Olá, Darlan e Adriele. Olá, ouvintes do programa Fala Paraná. Hoje é dia 3 de julho. Vamos então com a previsão do tempo para o nosso estado. A chuva perde força e não há mais previsão de volumes significativos. O céu fica mais nublado no leste e no litoral do Paraná. O tempo também fica mais frio, com ventos constantes e quedas nas temperaturas. Curitiba tem hoje mínima de 11, máxima 20 graus. Foz do Iguaçu, mínima de 10, máxima 15 graus. Umuarama tem mínima de 13, máxima 20 graus. Ponta Grossa, mínima de 13, máxima 20 graus. Estamos chegando novamente para apresentar este programa da Farcom em parceria com as rádios comunitárias do estado do Paraná.
12: Olá, Adriele, seja bem-vinda ao nosso Fala Paraná de hoje. Vamos saudar nossos amigos paranaenses que nos ouvem através de uma das nossas mais de 150 rádios parceiras da Farcom.
10: Olá, Darlan e Magno, olá, ouvintes do Fala Paraná. Hoje vamos mandar um abraço especial para os nossos amigos de Nova Santa Rosa, que nos ouvem pela Santa Rosa FM, de Ouro Verde do Oeste, que nos ouvem pela Verde Oeste FM, de Palmas, que nos ouvem pela Guaribas FM, de Palmeira, que nos ouvem pela Cruzeiro do Sul FM, e de Palmital, que nos ouvem pela Palmital FM.
12: Muito bem, Adriele, o nosso carinho a todos os nossos amigos ouvintes, em especial das cidades que você acabou de citar. Vamos então abrir os nossos trabalhos, trazendo as principais manchetes do dia.
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13: Os principais jornais do estado trazem hoje as seguintes manchetes. Pela Gazeta do Povo, região metropolitana de Curitiba terá leilão inédito do transporte coletivo na B3.
10: Ainda no plano estadual, o jornal Folha de Londrina traz hoje. Impulsionado pelo celular, acesso à internet chega a 90% dos brasileiros.
13: Encerrando o giro das manchetes estaduais, temos o portal G1. Policiais militares do Paraná são alvo de operação que investiga desvio de drogas apreendidas. Prefeito de Fazenda Rio Grande retorna ao cargo 9 meses após afastamento por investigação sobre desvio de 10 milhões da saúde.
12: Estas são as manchetes das notícias de hoje, dos principais jornais e sites do estado. E a seguir, fique conosco, pois está no ar o programa Fala Paraná.
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12: Muito bem, estamos de volta com o Fala Paraná. Para iniciarmos os nossos giros de notícias pelas mais diversas regiões do nosso estado, através das nossas rádios parceiras da Farcom. Vamos então para o primeiro giro de hoje. Magno, por onde vamos começar a nossa viagem pelo Paraná?
13: Darlan, neste primeiro giro de notícias desta sexta-feira, vamos até a região central do estado. Estamos na linha com o repórter Claudenir Moreira, da Rádio Guarani FM de Nova Laranjeiras. Olá, Claudenir. O que você traz de notícias desta região para nossos ouvintes do programa Fala Paraná?
16: Olá, amigos do Fala Paraná. Vários municípios paranaenses foram atingidos com tempestades, ventos e chuvas de pedras. Ao menos 15 cidades foram atingidas, registrando estragos consideráveis. O tornado que atingiu o município de Reserva, na região dos Campos Gerais, no último domingo, foi classificado pelo Sistema de Tecnologia e Monitoramento Ambiental do Paraná, SEMEPAR, como categoria F2 na escala Fujita, utilizada internacionalmente para medir a intensidade desses fenômenos. A classificação preliminar foi definida após as primeiras vistorias técnicas realizadas em campo. Segundo o meteorologista do SEMEPAR, Reinaldo Kinaib, diversos indícios confirmam a presença de um tornado e demonstra a força do fenômeno.
17: Nessa análise preliminar que nós estamos fazendo aqui, né, município de reserva, né, uma unidade, já identificamos vários sinais, assinaturas de um tornado. Árvores quebradas com a raiz toda, por exemplo, uma araucária com um diâmetro maior que 2 metros, foi ao chão totalmente arrancada pela raiz, principalmente uma raiz saudável, né, então isso mostra a severidade do fenômeno. Várias araucárias tiveram só a copa arrancada, os troços eles não caíram somente para um lado, tu consegue ver a torção, tu consegue ver o giro associado aos destroços.
16: De Nova Laranjeiras para o Fala Paraná, Claudenir Moreira.
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12: Vocês ouviram então o primeiro giro de notícias regionais do programa de hoje, trazido por uma das nossas rádios parceiras. E já vamos direto com mais informações exclusivas, agora de outra região do estado. Adriele, conte pra gente para onde vamos e qual repórter está na linha aguardando para participar conosco.
10: Darlan, vamos agora até a região dos Campos Gerais. Estamos na linha com o repórter Gasparino Micusca, da Rádio Vale FM de Telêmaco Borba. Olá, Gasparino, o que você traz de notícias dessa região para os nossos ouvintes do programa Fala?
18: Olá, ouvinte do programa Fala Paraná. Telêmaco Borba estará festejando neste sábado, dia 4 de julho, 25 anos de sacerdócio do missionário redentorista Padre Gelson Luiz Micusca. Padre Gelson, como será esta comemoração dos 25 anos?
19: Oi, Gasparino. Essa comemoração, ela acontecerá aqui na Igreja Matriz Nossa Senhora de Fátima, em Telêmaco Borba, nesse sábado, dia 4, às 19h30, onde vamos celebrar todos esses anos de ministério, e será uma grande alegria contar com todos aqueles que virão celebrar conosco. E se você estiver aí na redondeza, perto de Telêmaco, que quiser vir celebrar conosco, seja muito bem-vindo, muito bem-vinda, viu? Que o bondoso Deus te acompanhe, te guarde, e que você seja uma pessoa iluminada por Deus também. Reza pelo meu ministério e eu estarei rezando por você.
18: Com vocês, o repórter Gasparino Micusca, Rádio Vale do Tibagi FM, Telêmaco Borba.
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12: Amigos paranaenses, vocês ouviram o nosso segundo giro de notícias regionais pelas rádios parceiras da Farcom. Fique ligado, porque daqui a pouco teremos uma nova rodada.
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12: Para você que nos ouve em cada canto deste maravilhoso estado do Paraná, através da rádio comunitária e da sua cidade, é sempre um prazer estar aqui contigo. E agora vamos trazer informação e conhecimento com o nosso quadro temático de hoje. Magno, conte pra gente quem estará conosco e qual o tema do quadro do dia.
13: Darlan, o nosso quadro temático de hoje é com a Itaipu Binacional, que irá abordar o tema Hóspice e Casa de Apoio São Vicente de Paula. Vamos conferir.
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21: Esse é o Minuto Sustentabilidade. Hoje vamos falar de uma ação da Itaipu Binacional, em parceria com o governo do Brasil, para o atendimento humanizado de pacientes em cuidados paliativos em Guarapuava e região. Com investimento de mais de 23 milhões de reais, a Itaipu entregou em junho desse ano o Hospice e a Casa de Apoio São Vicente de Paulo. O complexo vai beneficiar cerca de 500 mil pessoas de 20 municípios da região. O diretor geral brasileiro da Itaipu, Enio Verri, destacou que o investimento reforça o compromisso com a saúde pública e com a qualidade de vida da população.
22: São investimentos, primeiro, que são absolutamente dentro da missão do governo federal, que é de fortalecer o SUS, e segundo, é qualidade de vida. Olha, isso fica maravilhado de ver as condições que serão oferecidas e as pessoas que estarão aqui sob tratamento, ou mesmo seus familiares, que vão poder usufruir bastante disso. É um investimento que o número parece alto, mas o que será ofertado à população vale a pena e é um orgulho para nós poder participar dessa parceria.
21: O presidente do Hospital de Caridade São Vicente de Paulo, Odacir Antonelli, explica como o novo complexo deve ampliar o acolhimento na região.
0: Essa casa de apoio vem acolher as pessoas, o acompanhante de quem está fazendo tratamento no hospital. E segundo, quem vem para o hóspede, aqui é um local especial, onde que tem duas camas, é uma UTI, é tipo, todos os quartos têm características de UTI para tratar a dor, para não deixar o paciente padecer. E aqui ele fica até os últimos dias da vida dele. Então eu digo para você, ele pode trazer o cachorrinho dele, pode trazer o parente dele. Eu estou muito feliz, não por mim, mas por 20 e poucos municípios que a gente atende aqui na área de câncer, né, de oncologia.
21: O complexo conta com 60 leitos e estrutura voltada ao acolhimento de pacientes e familiares, com foco no conforto e na qualidade de vida.
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13: Vocês ouviram o nosso quadro Minuto Sustentabilidade com a Itaipu Binacional, que hoje tratou do tema Hospice e Casa de Apoio São Vicente de Paulo.
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2: Já estamos de volta e para você que está nos ouvindo aí pela rádio comunitária da sua cidade, e fazemos um convite especial. Participe conosco dos próximos programas Fala Paraná, com sugestões de notícias e informações. E como fazer isso? Muito fácil. Envie uma mensagem para o nosso WhatsApp, DDD 41 98437 1253. Vamos de informação? Vamos chamar então mais um giro de notícias pelo Paraná.
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2: No nosso programa de hoje já tivemos a participação de rádios de algumas regiões do nosso estado. E agora teremos mais notícias exclusivas para você, amigo ouvinte. Adriele, apresente aos nossos amigos qual repórter está pronto na linha para trazer mais um giro.
10: Darlan, vamos agora até o Vale do Ivaí. Estamos na linha com o repórter Augusto Sérgio, da Rádio São Pedro FM de São Pedro do Ivaí. Olá, Augusto. O que você traz de notícias dessa região para os nossos ouvintes do programa Fala Paraná?
23: Alô, ouvintes do Fala Paraná. Deputado do Carmo apresenta balanço de investimentos que ultrapassam 24.600.000 reais para São João do Ivaí. Durante sua visita em São João do Ivaí na tarde de quarta-feira, 1º de julho, o deputado estadual do Carmo apresentou um balanço dos recursos destinado ao município por meio de sua atuação junto ao governo do estado. De acordo com o levantamento, os investimentos já pagos, entregues, conveniados e em andamento somam R$ 24.607.091,49, contemplando diversas áreas da administração pública. Ao apresentar os números, o parlamentar destacou que os resultados são fruto da parceria construída com a gestão do prefeito Fábio Hideki Miura e da vice-prefeita Olivia Froze, dos vereadores Tiba Monteiro e Neia Knupe, além do diálogo permanente com as lideranças locais. Segundo Vila do Carmo, a prioridade tem sido atender as demandas apresentadas pelo município e contribuir para o desenvolvimento de São João do Ivaí. Temos uma parceria sólida com a administração municipal e com os vereadores. Nosso compromisso é continuar buscando recursos e investimentos que melhorem a qualidade de vida da população. São obras e programas que beneficiam diferentes áreas e demonstram o compromisso do nosso mandato com São João do Ivaí, afirmou o deputado. Com informações da Rádio São Pedro FM de São Pedro do Ivaí, repórter Augusto Sérgio para o programa Fala Paraná.
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2: Você ouviu mais informações exclusivas do sistema Farcom, o maior sistema de comunicação do rádio paranaense. E já vamos direto para outro ponto do estado, saber o que é destaque por lá. Magno, e agora, para onde vamos? E quem vai participar conosco, trazendo mais um giro de notícias?
13: Darlan, vamos agora até a região sudoeste do estado. Estamos na linha com o repórter Gilson Rafael, da Rádio Anauim, de Francisco Beltrão. Olá, Gilson, o que você traz de notícias desta região para nossos ouvintes do programa Fala Paraná?
3: Olá, ouvintes do Fala Paraná. Madrugada de terça-feira, 30 de junho, 8 detentos fugiram da cadeia pública de dois vizinhos. O fato foi registrado por volta das 3 horas da manhã e mobilizou equipes da Polícia Penal, Polícia Civil e Polícia Militar. Um dos fugitivos foi recapturado ainda durante a madrugada pela Polícia Militar. Ainda nesta quarta-feira, 1º de julho, a Polícia Penal confirmou a recaptura de mais 2 detentos. 5 foragidos seguem sendo procurados. A Penal do Paraná divulgou os nomes e fotos dos detentos que permanecem foragidos e solicita o apoio da população para localizá-los. João Paulo dos Passos, Bruno Henrique Machado da Silva, Marcos Roberto Toldo, Marcos Antônio Wolfo Pereira, Luiz Ângelo Alves, 34 anos. A Polícia Penal orienta que qualquer informação sobre o paradeiro dos fugitivos seja repassado imediatamente, sem que a população tente abordá-los, pelos canais oficiais da Polícia Civil 197, Militar 190 ou Disque Denúncia 181. Com informações de Francisco Beltrão, Anauim FM, repórter Gilson Rafael para o Fala Paraná.
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2: Voltamos com o nosso Fala Paraná e sem perder tempo, vamos conversar com outra região do estado, saber as notícias de lá. Adriele, quem está na linha para trazer o nosso último giro do programa de hoje?
10: Darlan, no último giro de hoje, vamos até a região norte do estado. Estamos na linha com o repórter Chicão Pontes, da Rádio Milênio FM de Uraí. Olá, Chicão. O que você traz de notícias dessa região para os nossos ouvintes do programa Fala Paraná?
27: Alô, ouvintes do Fala Paraná. Investigado por tentativa de feminicídio, é preso em Biporã. A Polícia Civil do Paraná prendeu na manhã um homem de 38 anos investigado por tentativa de feminicídio, tentativa de homicídio, ameaça e descumprimento de medida protetiva, porte ilegal de arma de fogo em 2 casos de roubo majorado. A prisão aconteceu no no bairro São Rafael, com apoio da Polícia Militar e da Polícia Rodoviária Federal. O mandato de prisão foi expedido pela Vara Criminal da Comarca de Palmeira. É resultado da investigação relacionada a um caso ocorrido no dia 10 de dezembro de 2025. Segundo o delegado da Polícia Civil, Vitor Dutra, o investigado descumpriu as medidas protetivas de urgência, foi até a residência da ex-companheira armado com revólver. De acordo com a investigação, o homem passou a ameaçar a vítima de morte e apontou uma arma para as pessoas que estavam no imóvel. Durante a ocorrência, o padrasto da mulher entrou em luta corporal com o suspeito e acabou sendo atingido por um disparo na região da axila, sendo socorrido e encaminhado para atendimento médico. A perícia identificou danos causados pelo tiro na residência, incluindo perfurações na estrutura de alumínio, marcas em cortina e vestígios de sangue, elementos que reforçaram a versão apresentada pela vítima e testemunhas. Após o crime, o investigado iniciou uma fuga, abordou um homem que estacionava o veículo próximo ao restaurante, roubando um veículo Space Fox, mediante ameaça, com arma de fogo. Posteriormente, foi até a zona rural de Palmeira. O suspeito abandonou o automóvel, praticou um segundo roubo. Dessa vez, ele interceptou um veículo ocupado por uma mulher e seus filhos, novamente utilizando arma de fogo. Obrigou a vítima a desembarcar antes de fugir com o Nissan Versa. Com base nas provas reunidas ao longo do inquérito, a Polícia Civil indiciou o homem pelos crimes de tentativa de feminicídio qualificado, tentativa de homicídio qualificado, violência doméstica, descumprimento de medida protetiva, porte ilegal de arma de fogo e dois roubos majorados pelo uso de arma de fogo. O suspeito foi localizado em Biporã. Após procedimento da Polícia Judiciária, foi encaminhado ao sistema penitenciário. Da Rádio Milênio FM, Chicão Pontes para o programa Fala Paraná.
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2: Muito bem, vocês ouviram o nosso último giro de notícias regionais do programa de hoje, pelas rádios parceiras da Farcom. Agora vamos entrar em contato com a nossa correspondente em Curitiba, a jornalista Vanessa Ricardo, que traz notícias de hoje da capital do Paraná.
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2: Olá Vanessa, seja muito bem-vinda. O que você tem aí da capital para os nossos ouvintes do programa Fala Paraná?
5: Olá Darlan, olá a todos os nossos ouvintes. O prefeito de Fazenda Rio Grande, Marcos Marcondes, do PSD, vai reassumir o comando da prefeitura. A decisão foi tomada pelo Superior Tribunal de Justiça e divulgada no fim da tarde da última quarta-feira. Marcos Marcondes estava afastado do cargo desde o mês de outubro do ano passado, após ser alvo da operação Fake Care, que investiga um suposto esquema de desvio de cerca de 10 milhões de reais em contratos da Secretaria Municipal de Saúde. Na época, o prefeito e outros investigados foram presos preventivamente. Duas semanas depois, eles foram soltos com uso de tornozeleira eletrônica. Ao autorizar o retorno de Marco Marcondes ao cargo, a ministra relatora Maria Marluce Caldas falou que neste momento não há indícios de obstrução da justiça ou de novos crimes que justifiquem a manutenção do afastamento da função pública. Os primeiros ônibus superarticulados da região metropolitana de Curitiba foram apresentados na última quarta-feira e já começaram a circular. Ao todo, são 19 novos ônibus que vão atender a linha Pinhais Rui Barbosa, ligando Curitiba à região metropolitana. Cada ônibus tem 23 metros de comprimento e capacidade para transportar até 194 passageiros. Além dos superarticulados, outros 8 ônibus passaram a integrar a nova frota para reforçar o atendimento aos usuários do transporte coletivo. Todos os 27 veículos são equipados com ar-condicionado. Segundo o presidente da Agência de Assuntos Metropolitanos do Paraná, Gilson Santos, a renovação da frota traz mais conforto, segurança e qualidade para os passageiros.
8: Uma inovação que a gente tem é que a partir de agora todos os veículos novos, eles vêm com ar-condicionado. E isso tem uma relação direta com essa questão do clima que a gente vive, né? Alteração. Curitiba nunca teve ônibus com ar-condicionado porque não havia essa necessidade, mas hoje a gente tem, né, uma questão climática, de um dia muito frio, do outro dia muito quente, e houve, né, essa necessidade de a gente promover esse avanço.
5: Gilson Santos também falou que as novidades aumentam o custo operacional, mas que o valor da passagem não vai ser alterado neste ano.
8: Olha, a gente já tem a passagem definida, né, desse ano tarifário, não há alteração, obviamente que isso entra na planilha, mas há um estudo técnico e econômico que o governo suporta, já que é importante destacar, todo o sistema de transporte coletivo metropolitano, assim como também urbano, em praticamente todo o Brasil e no mundo, ele é subsidiado. Então, obviamente que a gente tem, né, esse cálculo para que o Estado possa suportar essa inovação sem que isso afete a questão da tarifa e usuário.
5: Quatro Barras, na região metropolitana de Curitiba, vai receber um investimento de R$3.600.000 para obras de drenagem pluvial no bairro Jardim Menino Deus. A iniciativa, Darlan, faz parte do programa Água Segura e tem como objetivo proteger a nascente da barragem do Iraí, além de reduzir os riscos de alagamentos na região. O projeto prevê a ampliação da rede de drenagem com a instalação de galerias de grande porte e novas tubulações. As obras serão executadas no Jardim Menino Deus, na bacia do Rio Timbu, considerada uma área estratégica para a preservação da qualidade da água. Os recursos serão repassados por meio de um termo de cooperação entre a Sanepar e a Prefeitura de Quatro Barras. A previsão é que as obras sejam concluídas em até 24 meses. E agora vamos falar sobre Copa do Mundo com o nosso correspondente direto dos Estados Unidos, Júlio César Lazarim, que traz as últimas informações.
9: 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O Brasil se prepara para o grande jogo de domingo contra a Noruega pelas oitavas de final da Copa do Mundo. E o técnico Ancelotti tem um problema. Lucas Paquetá se machucou e não vai jogar. Ele teve uma contusão na coxa. A definição de quem atua no seu lugar ainda não aconteceu. O Brasil treinou ontem e ainda treina hoje e amanhã aqui nos Estados Unidos, em Morristown, onde fica o CT da Red Bull que a seleção está utilizando. O mais provável é que Danilo Santos seja utilizado. Meia que joga no Botafogo, começou no Palmeiras e já jogou no futebol do exterior. Mas há outras opções também. Entre elas, Endrick, que é um jogador que também pode atuar. Tudo depende do esquema tático que o técnico Ancelotti vai querer organizar. O mais provável é que Danilo Santos entre na partida. Mas isso tudo nós só saberemos oficialmente minutos antes do jogo. Brasil e Noruega, domingo, 5 da tarde, horário de Brasília, oitavas de final, valendo vaga nas quartas de final da Copa do Mundo. Amanhã eu volto no Fala Paraná, contando um pouco mais de seleção brasileira aqui dos Estados Unidos, em nome de WP do Brasil. 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
5: Por hoje é só, Darlan. Eu fico por aqui e voltamos na segunda-feira com mais notícias de Curitiba e região. Bom final de semana a todos.
2: Obrigado, Vanessa, que falou direto de Curitiba, trazendo as notícias do dia da capital do Paraná.
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13: É isso aí, encerramos mais uma edição do programa Fala Paraná, agradecendo de forma especial a você, ouvinte, pela sintonia neste horário, aí na sua rádio comunitária, que para nós é um sinal de prestígio pela sua audiência.
10: Obrigada aos ouvintes do nosso Fala Paraná, um programa feito com muito carinho para vocês, através da união e parceria de mais de 150 rádios comunitárias espalhadas pelo estado.
2: Agradeço a você, Adriele, ao Magno e ao nosso editor Márcio pelos trabalhos de hoje e a todos aqueles que colaboraram para a realização deste programa, transmitido para todo o estado através das nossas rádios parceiras filiadas à Farcom, Federação das Rádios Comunitárias do Paraná. E lembrando que segunda-feira estaremos de volta no mesmo horário aqui na sua rádio comunitária. Obrigado a todos pelo carinho da sua audiência e fiquem com Deus.
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0: 28. Não te finjas de surdo quando chamo por ti, ó Eterno. Se tudo que eu receber de ti for um silêncio ensurdecedor, é preferível estar na prisão. Quero que saibas do que estou precisando. Estou gritando por socorro com os braços erguidos na direção do teu lugar sagrado. Não quero ser trancafiado na mesma cela com aqueles bandidos, com aqueles que são servos da maldade em tempo integral. Eles falam o dia inteiro em paz e depois fazem hora extra para o diabo. Eles devem pagar pelo que fizeram, porque são de fato maus. Retribui a eles as longas horas que passaram no seminário do diabo, sem esquecer do generoso bônus. Eles não fazem ideia de como o Eterno age ou do que ele é capaz. O Eterno os esmagará até virarem cascalho e depois se afastará das ruínas. Bendito seja o Eterno. Ele ouviu a minha oração, provou que está do meu lado e eu me arrisquei por ele. Agora pulo de alegria, canto em voz alta minha gratidão a ele. O Eterno é a força de seu povo, refúgio irrestrito para o líder escolhido. Salva o teu povo e abençoa a tua herança. Tem consideração por eles. Carrega-os nos ombros, como faria o bom pastor.
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2: Salmo 39. Estou determinado a vigiar meus passos e minha língua, para que eles não me ponham em confusão. Decidi que controlaria minha língua quando o ímpio estivesse por perto. Bico calado, ordenei a mim mesmo e fiquei quieto. Entretanto, quanto mais eu guardava silêncio, pior ficava. Meu coração queimava por dentro. Meus pensamentos borbulhavam. Então eu disse tudo o que estava pensando. O que está acontecendo, ó Eterno? Quanto tempo ainda tenho de viver? Conta logo a má notícia. Sempre me mantiveste com pouca comida. Minha vida é uma corda bem curta, de difícil resgate. Somos todos sopros de ar. Somos sombras projetadas de uma fogueira. Somos apenas cuspe ao vento. Acumulamos riqueza mesmo sem saber quem ficará com ela. E o que eu estou fazendo enquanto isso, Senhor? Esperar é o que eu faço, torcendo para que me salves da vida desregrada, do desprezo dos tolos. Não direi mais nada. Vou calar a boca, porque Tu, Senhor, é quem está por trás de tudo isso. Mas não estou aguentando mais. Quando nos fazes passar pelo fogo para nos purificar dos nossos pecados, nossos ídolos mais queridos, tudo o que mais valorizamos, desaparecem na fumaça. De fato, não passamos de um sopro. Ah, Eterno, ouve minha oração, meu choro. Abre os ouvidos. Não sejas insensível, apenas olha para as minhas lágrimas. Sou um estranho aqui. Não conheço o caminho. Sou um imigrante e minha família também. Dá-me algum alívio. Vai devagar comigo antes que seja tarde demais e eu deixe de existir.
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0: Salmo 43. Prova minha inocência, ó Deus. Fica do meu lado contra uma gente cruel e imoral. Tira-me daqui. Quero ficar longe desses degenerados. Conto contigo, Deus. Por que me abandonaste? Por que tenho de andar cabisbaixo e angustiado por causa dos que me afrontam? Dá-me tua lanterna e teu compasso. Empresta-me um mapa para que eu consiga encontrar o caminho do Monte Sagrado, o lugar da tua presença. Então entrarei no lugar de adoração e encontrarei ali o meu grandioso Deus. Acompanhado da harpa, cantarei minha gratidão ao Deus magnificente, o meu Deus. Por que você está deprimida, minha alma? Por que chora de melancolia? Olhe para Deus e logo louvará outra vez. Ele põe um sorriso no meu rosto. Ele é o meu Deus.
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10: Provérbios, capítulo 3. Bom amigo, não se esqueça do que ensinei a você. Guarde meus conselhos no coração. Eles o ajudarão a viver muito, muito tempo, e você terá anos de muita paz. Não largue as mãos do amor e da lealdade. Use-os como colar no pescoço e grave suas iniciais no coração. Assim você conquistará uma reputação por viver bem aos olhos de Deus e das pessoas. Confie no Eterno do fundo do seu coração. Não tente resolver tudo sozinho. Ouça a voz do Eterno em tudo o que fizer, aonde for. Ele manterá você no melhor caminho. Não pense que você sabe tudo. Corra para o Eterno. Fuja do mal. Seu corpo irradiará saúde. Seus ossos irão vibrar de tanta vida. Honre o Eterno com tudo o que você possui. Dê a Ele o primeiro e o melhor. Seu celeiro se encherá até não dar mais. Seus barris de vinho transbordarão. Mas não se ressinta, amigo, da disciplina do Eterno. Não se aborreça com sua correção amorosa, pois o Eterno corrige os filhos porque os ama muito. Como pai, só quer o bem de seus filhos. Você é abençoado quando se encontra com a sabedoria, quando faz amizade com o entendimento. Ela vale mais que dinheiro no banco. Sua amizade é melhor que um salário bem gordo. Seu valor excede todas as joias mais caras. Nada que você possa desejar se compara a ela. Com uma das mãos, ela garante vida longa. Com a outra, concede reconhecimento e honra. Os caminhos por onde a sabedoria leva são belos e traz uma paz maravilhosamente completa. Ela é a verdadeira árvore da vida para os que a abraçam. segure-a bem firme e seja abençoado. Com a sabedoria, o Eterno formou a terra. Com o entendimento, ele ergueu o céu. Foi a sabedoria que deu sinal para os rios e nascentes subirem à superfície e para o orvalho descer dos céus noturnos. Amigo, guarde o equilíbrio e o bom senso. Não os perca de vista nem por um minuto. Eles guardarão sua alma viva e feliz. Manterão você saudável e alegre. Você andará em segurança. Não se cansará nem sofrerá acidentes. Você poderá se deitar com toda tranquilidade, aproveitar uma boa noite de sono e descansar bem. Não precisa se preocupar com catástrofes, nem com imprevistos, nem com o dia do juízo que atinge os maus, pois o Eterno está com você. Ele o manterá são e salvo. Não deixe de ajudar alguém que precisa. Suas mãos são como as mãos de Deus para aquela pessoa. Não diga ao próximo, talvez outro dia, ou passe amanhã, quando o dinheiro já está na sua carteira. Não pense em meios de tirar vantagem de ninguém enquanto ele está tranquilo, sem suspeitar de nada. Não ande por aí procurando briga, principalmente quando não há motivo. Não tente ser como os que partem para a violência em tudo. Para que ser briguento? E por que não? Você se pergunta. Porque o Eterno não suporta a gente perversa, mas o justo conquista o respeito e a amizade dele. A maldição do Eterno derruba a casa do perverso, mas ele abençoa o lar dos justos. Ele trata os céticos arrogantes com desprezo, mas trata com bondade aquele que precisa e sabe pedir ajuda. Quem vive com sabedoria terá recompensa com honras. A vida insensata só recebe prêmio de consolação.
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0: 13 horas e 14 minutos em 1º de maio.
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0: Boa tarde para você, meu ouvinte. Boa tarde, minha ouvinte. Criançada, um forte abraço. Estamos chegando aí, para mais um programa de negócios no seu rádio, ou quem sabe aí no seu computador, para você que segue a gente pela luasfm.com. Pela luasfm.com, nosso endereço na internet, aonde você estiver, em qualquer parte, no Brasil ou no mundo, você ouve o som da rádio, são legal, hein? E também participa da nossa programação. E hoje, é sexta-feira, de novo, sextou, meu povo. É, mais um final de semana, né? E eu desejo para você, sua família e seus amigos um excelente e abençoado final de semana a todos. E hoje tem mais futebol valendo aí pela Copa do Mundo, hein? É, tem Argentina hoje, hein? É, todo mundo torcendo pra Argentina, né? Ah, tá todo mundo torcendo pra Argentina hoje, que vai enfrentar o Cabo Verde. É, e a torcida brasileira já adotou o goleiro lá do Cabo Verde, né? Então adivinha se vão torcer pro Cabo Verde ou pra Argentina? Você sabe o que é Cabo Verde? É, Los Hermanos, Argentina e Cabo Verde, às 7 da noite hoje. E depois, né, às 22 horas, eu não lembro se é 22 ou 23, tem Colômbia e Gana, são partidas eliminatórias, né, já valendo aí por mais uma fase da Copa do Mundo. Perdeu, sai fora. Isso. E lembrando que domingo tem Brasil, hein? Domingo, 5 da tarde, tem Brasil e Noruega. Eita! Então, domingo é dia de fazer bacalhauada, hein? Isso!
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1: Programa de negócios, ó, aqui você tem sempre aí aquela boa dica para economizar, né? Fazer um ótimo negócio. E nós temos aqui, ó, atenção, hein? 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
1: Olha aí, um grande abraço aí para os nossos amigos e ouvintes. O pessoal que tá todos os dias ligadinho com a gente, né? Acompanhando aí a nossa programação. Grande abraço para o meu amigo Mariano, ele tá ligadinho com a gente. Mariano é ouvinte cativo aqui da Luas FM, né, Mariano? Lá no Jardim São José. Uma boa tarde para você, meu amigo. Também para a dona José, para sua esposa e para todos os seus familiares, né? Familiares do Mariano, sempre acompanhando a nossa programação lá no Guarujá. Isso, um abraço então lá para toda a família dele lá no Guarujá. Grande abraço também lá pro meu amigo Zé Maguinho. Alô, Zé Maguinho, boa tarde. Zé Maguinho é primo do Mariano, né? Zé Maguinho, e tá ouvindo a gente sempre. Muito obrigado, viu, Zé? Um abraço para ele, para toda a família dele, né? Os familiares dele. A mãe dele, a dona Maria José, ali na Rua 4. A Vilaine, que é a irmã dele. Também o Valdemar. A Silvia, a Zilda, lá no Guarujá, né? A Silvia Alto Astral. Eita, pensa numa mulher divertida, viu? Tem tristeza com ela não, viu? É verdade. E a Zilda, né? A Zilda, uma grande, grande pessoa, né? Ela veio pra cá, veio me visitar ela, mas a Bel, uma boa tarde pra Bel também. A Bel é uma pessoa muito querida. E também toda a família, né? É uma família muito querida, realmente. A Vilaine, nossa ouvinte de muitos anos, né? Isso, a Vilaine, ouvindo a gente lá no Alfredo Simeonato. Isso. Lá na saída para Sertanópolis. Então, um abraço para a Vilaine, para os filhos dela, né? O Jean, o Jonatas, o Janderson e também a Jaqueline. A Jaque está muito longe, né? Está lá na região serrana do Rio de Janeiro. É longe, mas com certeza está pertinho aí do coração da mamãe, né, dona Vilaine? Uma boa tarde para vocês aí, tá bom?
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1: 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Um grande abraço para dona Lourdes Cacheiro, que tá na escuta. A dona Lourdes também acompanhando a nossa programação durante todo o dia, né, dona Lourdes? Boa tarde. É, grande abraço aí para ela e para toda a família. Meu amigo Admilson Cabeleireiro, também ligadinho com a gente desde cedo. Ele chega de manhã, já liga o rádio lá. Aliás, o rádio já tá ligado, né? Ele só coloca o pino do rádio na tomada e já tá ouvindo a Luas FM. Ele ouve um bom pedaço do programa do Marcos Garcia, no pé do Eito, só modão, né? E durante todo o dia acompanhando a gente. Ela entrou lá no salão do Admir, você tá ouvindo a Luas FM. Obrigado, meu amigo.
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1: nós. Também um grande abraço pessoal ali da papelaria do Júlio, sempre ligadinho, acompanhando nossa programação desde da hora da abertura do comércio, né? Já estão lá ligados com a gente, esparramando o som da Luas FM aí para todo mundo aí na frente aí que passa por aí. Muito obrigado, viu, gente? Um abraço pro Milton, a Gabi, também a Maria Fernanda e toda essa equipe maravilhosa aí da papelaria do Júlio, sempre ligadinho com a gente aqui, ó. 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
1: Olha, um grande abraço para Fátima, lá no Moranguera. Boa tarde, Fátima. Fátima, nossa ouvinte de carteirinha, né, Fátima? É verdade. Ouvinte cativa também. Um abraço, viu, pra Fátima e também para o meu amigo Buiu, esposo dela, e o Matheus, o filho, e toda a família. Que Deus abençoe muito vocês aí, tá bom? Também lá no Moranguela, Dona Maria Bisso, tá na escuta aí, né, Dona Maria? Boa tarde. É, a Dona Maria acompanha a nossa programação todos os dias. Dona Maria, muito obrigado aí pelo carinho, obrigado pelas orações aí por mim também, tá bom? É, orar costuma fazer bem, né? Com certeza, eu que o digo, viu? É. Muito obrigado, Dona Maria. Olha, ligadinho com a gente também, a nossa colega de trabalho, a Jéssica Caroline. Daqui a pouco ela vai estar por aqui, né? Ela que apresenta o Só Toca Top de segunda a sexta, das 2 às 4 da tarde. Então, daqui a pouco ela vai estar por aqui, levar para você aí os grandes sucessos da música sertaneja universitária, sertaneja romântico, e atender o seu pedido musical através do nosso zap em 991001026. Só Toca Top com a Jéssica Caroline. É top demais, hein? Então, um abraço lá pra Jéssica, pra mãe dela, Creuzinha, lá no Jardim São Paulo, ouvindo a gente. Olha, o seu Ailton das Caçambas Santa Cruz tá na escuta, né, seu Ailton? Boa tarde. Tá lá na Rua 3 ouvindo a gente, ele. E um abraço para ele, também pro Rodrigo, né, que tá dando aquela força aí para ele na boleia, né, Rodrigão? Boa tarde, amigo. E também pra Giovana e a Lorena, as netas do seu Ailton, estão aí dando aquela força pro vozão também. Eita! Parabéns, viu, meninas? É, a Giovana e a Lorena, as netas do seu Ailton, estão aqui em 1º de maio, né? E lá em São Paulo, os familiares lá ouvindo a gente também, os familiares do seu Ailton. É, tá a Dona Helena, que é a esposa do seu Ailton. Os filhos, né, do seu Ailton e da Dona Helena, Daniela e o Anderson. E um abraço especial também pro meu amigo Dino, Dino 10. Esse não é 10, esse é 1000. Dinão, boa tarde, amigo. A Daniela e o Dino são os pais da Giovana e da Lorena. Uma família muito querida mesmo. Também um abraço lá pra Lívia, filhinha do Anderson, lá em São Paulo. O Rafinha, a Júlia, a Tainá, o Fabiana, a Isabela. E aquele pessoal lá do grupo Loucos por Jeff. É um grupo bem organizado, né? Com certeza, são mais de 100 participantes do grupo lá. E é o seguinte, ó, ali é tudo uniformizado, tudo documentado. Tem que estar no stick, senão não participa, não. Parabéns aí pela essa organização do grupo Loucos por Jet. Um abraço também pro Jairão. O Jairão é um grande cantor, hein? Não é porque ele é grandão, não, mas é porque ele canta bem mesmo, tá? Ele não quer ir lá tomar o dinheiro do rato, né? Eu já falei pra ele, vai lá, rapaz, vai lá tomar o dinheiro do rato. O rato tem bastante. Lá no 10 ou mil, são cinco participantes, todo mundo vai dar mil, né, Jairão? Pode ir lá, com certeza. Então é 5 lá no ato. Grande abraço pra vocês aí em São Paulo, ouvindo a gente. Alô, dona Helena, tá frio aí? Aqui tá 23 graus centígrados agora, mas a previsão aí de hoje para amanhã acho que vai esfriar, né? Vem chuva por aí e vai esfriar. Olha aí, quero mandar um abraço especial lá pro meu amigo Guga. Alô, Gugão, boa tarde, amigo. Ele já mandou um recadinho para ele aqui, ele diz assim pra mim, que o papai do céu proteja todos nós. Exatamente, meu amigo, que o papai do céu proteja todos nós e todos vocês aí também. Então um abraço pro Guga, para a dona Cecília e o filho Lucas. Boa tarde, amigo. Lá em Cunha, no Vale do Paraíba, também tá ligadinho com a gente. Ele, o meu amigo Atílio, nosso amigo, primaense, né? Filho do seu Nelson, irmão do Spigation, eita! Ele é primaense, mas ele tá lá em Cunha, no Vale do Paraíba. Ele é produtor de leite lá em Cunha. Cunha que fica lá na divisa, né? Com o estado do Rio de Janeiro, São Paulo e Rio de Janeiro, próximo à Angra dos Reis. Grande abraço aí, meu amigo Atílio. Você sabe o que é, tem aí um feliz e abençoado final de semana, tá bom, meu amigo? Olha, mandando um abraço especial também pro meu amigo Valdir Gonçalves Dias, o Ardezinho Pedreiro, conforme ele é conhecido, nosso ouvinte de todas as horas, ó, 5 da manhã ele já tá ouvindo a Luas FM, acompanhando aí o terço de Jesus da Santa Chagas com o padre Reginaldo e na sequência o programa do Marcos Garcia. Ele fala, Ney, o Marcão toca cada modão, hein? É verdade. Os grandes sucessos da música sertaneja, aquelas músicas que você ouvia, não ouve mais nas rádios, em outras rádios, você ouve aqui, no programa do Marcos Garcia, no pé do eito, hein? Só modão, viu? É, quem gosta da viola tem que ouvir o programa aí do Marcos Garcia. O tinido da viola está presente lá. É, ele também roda aqueles caos lá. É verdade. Então aí, ó, tudo de bom para você no programa No Pé do Eito com o Marcos Garcia. Ó, começa às 5:30 e vai até às 8 da manhã. Então, você é nosso convidado, hein? Então um abraço pro Valdir, também pra dona Ana, mãe dele, né? Dona Ana que ouve a gente lá na Rua 5, né, dona Ana? Boa tarde. Um grande abraço também lá para meus familiares lá em Londrina que estão ouvindo, né? Hoje é sexta, eita, hoje o Chico chega. Rapaz do céu. Chico chega hoje, amanhã é sábado, amanhã é dia da latinha. Pior que no domingo... Seleção brasileira joga também. Aí vai ter latinha em dobro, rapaz do céu. É verdade. Chico, pega leve, Chico. Também um abraço pra minha sobrinha Dani, que é em Coutinho. Dani, que tudo bem com você? Espero que sim. Tá bom, minha sobrinha? Ó, se cuida aí, hein? É, não vai fazer extravagância. Você tem que curtir aí. Os 30 dias aí que não tá fácil não, mas vai dar tudo certo, tá bom, minha sobrinha? Já não é 30 dias mais, né? Lógico que não. Então um abraço pra você e pra toda a família aí. Também um abraço pro Rômulo Casanova, meu sobrinho, o filhinho Antônio, a minha sobrinha Letícia Casanova, o esposo Ederson, a filha Eluane e também o garotinho, né? Rapaz, ontem ele foi cortar o cabelo, você acha? Mas ó, eu vi, né? Eu lembro do tempo de criança, quando ia cortar o cabelo, tinha um pessoal que ia cortar o cabelo e abria a boca no mundo, na hora que o barbeiro ia passar a máquina na cabeça. O Tavinho não, o Tavinho ontem, ó, ele tem 8 meses, viu? Completando 8 meses já. E então, ele foi cortar o cabelo, ele não tava nem aí, rapaz. O barbeiro passando a máquina no cabelo dele lá, não tava nem aí com a paçoca. Aí tá um garotão, graças a Deus, né? Parabéns, viu, Letícia? Olha, também quero mandar um abraço pra minha querida Malu, lá em Londrina. Malu, um abraço especial pra você, pra sua irmã, seu irmão, seus filhos e toda a sua família aí, tá bom? E que Deus esteja protegendo e abençoando a sua vida, sua saúde, seu irmão, de todos vocês aí. E ó, lembre-se que vai dar tudo certo. Aliás, já deu tudo certo, tá bom, Malu? Segura na mão de Deus e vai, viu, menina? Vamos trazer música, daqui a pouco a gente volta com você. Que horas são?
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3: 1:34. 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
1: Olha aí, chegando pra você, Ana Carolina e o seu Jorge. Mais uma vez, nós dois, hein? É nesse embalo. Sextou, hein?

0: Obrigado.
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11: Horas e 59 minutos. Final de programa, hein? Agradecendo aí o carinho da sua sintonia, sua audiência, sua paciência. Estamos indo embora. Finalizando mais um programa de negócios. Programa de negócios volta com você na segunda-feira, querendo Deus, ele há de querer. Eu volto ainda hoje, se Deus quiser, às 5 da tarde com o programa Viola Caipira. Espero contar com a sua audiência. Mas não sai daqui agora não, hein? Tá chegando aqui na Luas FM o melhor da tarde para você. Só toca top com a Jéssica Caroline. São 2 horas de muita música e muita informação. Das 2 às 4 da tarde. Só toca top. E você pode participar pelo nosso WhatsApp em 991001026. Manda pra cá o seu zap, peça a sua música, manda o seu recado, a Jéssica vai lhe atender com muito carinho.
12: E você sabe o que é caviar.
11: Um abraço a todos, fiquem com Deus, com ele tô indo embora. Tchau, tchau, gente, boa tarde, até logo mais, se Deus quiser.
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fica top todas as tardes de segunda a sexta-feira, das 14 horas às 16 horas. Locutora Jéssica Caroline, trazendo a melhor programação para o seu rádio, os grandes sucessos do sertanejo, os maiores lançamentos do momento e aqueles hits que estão emplacando nas paradas musicais do Brasil, além das principais e melhores informações do universo artístico. E você já pode participar fazendo seu pedido musical através do nosso WhatsApp 43 99100 1026. Hoje, dia 3 de julho de 2026, sexta-feira, e é aniversário de importantes nomes da música, como a cantora brasileira Lini Kerr, o cantor e compositor Silva e o lendário cantor de reggae baiano Edson Gomes. E hoje celebramos aqui no Brasil o Dia Nacional de Combate à Discriminação Racial. E a Igreja Católica comemora o Dia de São Tomé, Apóstolo. A data também é marcada mundialmente pelo Dia Internacional das Cooperativas. E que a sua sexta-feira seja linda e feliz e de muitas vitórias. A força para vencer está na fé que nos sustenta. Deus nos abençoe. Desejo a você um ótimo final de semana, cheio de saúde, amor e tranquilidade. Que Jesus te abençoe. Feliz sexta-feira. E bora começar o programa de hoje trazendo os grandes destaques de notícia do momento. Dos artistas mais consagrados do Brasil, o troféu Bafão dos Festejos Juninos deste ano, no Nordeste brasileiro, o embaixador e, sem dúvida nenhuma, o pique ferveu nos últimos dias. Gustavo Lima, que não apareceu para fazer um show que estava programado, anunciado e pago em uma cidade, e era o segundo show da noite, sendo que logo após o show, Gustavo Lima deveria ter seguido para o segundo show da noite. Porém, vale lembrar que o artista nada mais é do que um ser humano e, como tal, está sujeito a tudo, e é inerente à sua condição de humano que foi aí que a porca torceu o rabo.

Gustavo Lima, que foi acometido de uma intensa intoxicação alimentar, passando mal por conta de uma intoxicação alimentar, o embaixador não conseguiu seguir para o show para cumprir o segundo compromisso da noite e cancelou o show, comunicado que ele mesmo não iria realizar a apresentação. E o prefeito de uma cidade subiu ao palco, entre outros impróprios, contra o artista, chamou Gustavo Lima de ladrão, exigindo que o artista devolvesse R$1.300.000 pagos pela prefeitura da cidade para a apresentação. E a equipe jurídica de Gustavo Lima já trabalha no caso e claro que um processo contra o prefeito deve estar a caminho em breve, já que o chefe do executivo

chamou o cantor de ladrão. Gustavo Lima se desculpou com os fãs, esclareceu os motivos do cancelamento do show em tempo. Gustavo Lima devolveu o dinheiro referente ao cachê contratado pela prefeitura. No entanto, a prefeitura ainda reclamou que o artista não devolveu os valores referentes às retenções tributárias.

Tá muito baixo, eu quero mais um pouquinho de volume, pode ser? Nada sentiu na hora.

E o filme sobre a vida e a carreira de Marília Mendonça, que começa a ser produzido neste mês, trará os holofotes de um personagem pouco conhecido do grande público, o ex-noivo da cantora sertaneja.

O empresário Jürgner Ângelo foi noivo de Marília Mendonça e a produção do filme resolveu contar a história do relacionamento e o impacto dele na carreira e criação autoral de Marília Mendonça. O ex-noivo de Marília será interpretado pelo ator Daniel Rocha. Hoje casado, Ângelo afirma que recebeu a notícia de que seria retratado no filme com alegria, pois Marília Mendonça merece todas as homenagens possíveis devido ao seu gigantismo e representatividade.

mandar um alô especial para o Dino e a Sônia do Residencial do Vale, a Vânia Chicarelli e a sua mãe, Maria Aparecida Chicarelli, agradecendo vocês pela audiência e que hoje não falte paz, amor e gratidão no caminho de vocês, que vocês tenham um lindo dia e um abençoado final de semana. E vem novidade de Marcos e Belucci, a dupla sertaneja, que estreia o projeto Maiores de 18, gravado para celebrar os 18 anos de carreira. E o primeiro lançamento é a inédita Pena Que Cê Já Namora, que chega às plataformas digitais. O audiovisual, que reúne 14 músicas inéditas e marca uma nova fase da dupla, que promete apresentar aos fãs canções escolhidas para contar um pouco da evolução construída ao longo da trajetória. E aí, ansioso para ouvir a nova música de Marcos e Belucci?

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5: E o próximo jogo da seleção brasileira será contra a Noruega neste domingo, dia 5 de julho, às 17 horas, pelo horário de Brasília, pelas oitavas de final da Copa do Mundo de 2026. O confronto eliminatório acontecerá na região localizada de Nova York, nos Estados Unidos.
6: Brasil! 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
5: E as prováveis escalações: o técnico Carlos Ancelotti deve manter a base que venceu o Japão de virada por 2-1. Alisson, Danilo, Marquinhos, Gabriel Magalhães e Douglas Santos, Casemiro, Bruno Guimarães e Martinelli ou Hendrick, Vini Júnior, Matheus Cunha e Rayan. Quem vencer avança para as quartas de final. Em caso de empate, a partida terá prorrogação de 30 minutos e, se persistir a igualdade, a vaga será decidida nos pênaltis. E se o Brasil passar pela Noruega, enfrentará o vencedor de Inglaterra e México no sábado seguinte, dia 11 de julho.

0: chegou ao fim o relacionamento de Victoria Miranda e Luan Pereira. A influenciadora confirmou a separação e revelou que a decisão partiu do cantor.
1: Luan Pereira!
2: Traia, véia.

0: tem mais gente usando e nem é de internet.
1: Nas redes sociais, Victoria Miranda publicou um desabafo emocionante, afirmando que fez de tudo para que o relacionamento desse certo, mas que o término aconteceu por escolha de Luan Pereira. Segundo ela, o cantor disse que o coração já não ardia mais pela relação. O casal, que estava junto há cerca de 11 meses e havia anunciado noivado meses após o início do namoro, nos últimos dias, seguidores já especulavam uma crise após perceberem que os dois deixaram de se seguir nas redes sociais.

0: Poliana Rocha usou as redes sociais para desmentir publicamente um boato envolvendo o marido, o cantor Leonardo, e a ex-nora Virgínia Fonseca.
1: Tem fingido. Copo vazio, mano.

perfis nas redes sociais passaram a divulgar de forma falsa que o sertanejo Leonardo teria proibido a presença de Virgínia e de Margarete Serrão em sua festa de aniversário, marcada para o próximo dia 25 de julho. Ao se deparar com uma das publicações, Poliana Rocha fez questão de rebater a informação nos comentários e negou que o conteúdo fosse verdadeiro.

Quero mandar um abraço para o Célio da Rua 101, a Cidinha da Avenida dos Trabalhadores do Jardim São Paulo, a Lourdes Cachefo da Rua 7, agradecendo vocês pela audiência e que a paz e a felicidade façam parte do dia de vocês e que Deus dê um dia abençoado. Desejo a vocês um final de semana iluminado, cheio de paz, saúde e tranquilidade. E tá chegando para cantar aqui no Só Toca Top, Marília Tavares, que aposta na força da parceria com Mariana Fagundes e apresenta Meu Tchau É Uma Vez Só, uma das faixas mais marcantes do EP Marília 2.0. A colaboração reúne duas das vozes de destaque do sertanejo em uma interpretação emocionante que promete conquistar o público.

0: chama? Que bandeirinha gostosa, viu?
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2: 2:53.

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5: 15 horas e um minuto. Boa tarde para você que está com a família reunida, curtindo a melhor programação de segunda a sexta-feira, das 14 horas às 16 horas. Locutora e comunicadora Jéssica Caroline, trazendo para você um programa espetacular de hits, de lançamentos pesadíssimos e aqueles modões sertanejos que marcam gerações. E sabe aquele seu artista favorito que você quer ficar por dentro de tudo o que acontece na vida dele? Aqui no programa Só Toca Top, a gente te conta tudo, as últimas notícias do momento, e você ainda pode participar fazendo seu pedido musical através do nosso WhatsApp 43991001026. E a tarde em 1º de maio, apresenta-se sol com muitas nuvens e uma possibilidade de pancada de chuva isolada. A temperatura máxima ficará em torno dos 26 graus Celsius e a previsão do tempo indica uma frente fria que trará um declínio acentuado nas temperaturas nos próximos dias. A partir do início da próxima semana, a retaguarda da frente fria, massa de ar polar, ganha força na região. A queda mais brusca ocorrerá na terça-feira, quando as mínimas desabam para a casa dos 9 graus Celsius. E para hoje, a fé, a saúde, o amor e a paz não podem faltar, e assim seja. Que seja muito abençoado o seu final de semana, junto com a família e amigos. E o Prime Video divulgou as primeiras imagens oficiais de Daniel e Lucas, caracterizados como Henrique e Juliano, na cinebiografia de Marília Mendonça.

material inédito aumentou a expectativa dos fãs para o lançamento previsto para 2027. As novas fotos também confirmam Clara Castanho como Maiara e Sofia Valverde no papel de Maraísa, reforçando o elenco que retrata pessoas marcantes na trajetória da cantora. A produção, que reúne nomes conhecidos do cinema e da TV, e promete mostrar diferentes fases da vida da rainha da sofrência.

ontem, Virgínia Fonseca publicou em suas redes sociais imagens em que aparece no mesmo castelo alugado por Vini Júnior para hospedar a família durante a Copa do Mundo de 2026. O imóvel, que já havia repercutido anteriormente nas redes sociais por conta do luxo e da grandiosidade da propriedade,

após as novas publicações de Virgínia, as imagens voltaram a circular entre os internautas, que passaram a comparar detalhes do cenário. Os fãs mais atentos identificaram diversos elementos que indicam que a influenciadora está no mesmo local, o que reforça as especulações sobre uma possível reconciliação entre os dois.

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2: Vem hit de sucesso por aí, o mais novo lançamento, Que Pena, do cantor e compositor de sucesso Thales Lessa, que se unem à dupla Diego e Vitor Hugo. Ele que lança o segundo volume do projeto O Livro. A dupla Diego e Vitor Hugo. Ele que lança o segundo volume do projeto

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5: Fechamos a nossa grade musical com a música Vidro Fumê. Esse grande sucesso. Falem o que quiserem, mas Bruno e Marrone foram uma das duplas mais dominantes do rádio brasileiro nos anos 2000. Naquele período, a dupla que reunia multidões por onde passava e era uma das principais referências do sertanejo romântico no país. Entretanto, em 2013, muitos acreditavam que esse estilo já não teria mais espaço. O sertanejo universitário vivia seu auge, o funk ampliava sua presença no mercado e as músicas voltadas para festas ocupavam cada vez mais as rádios. Diante desse cenário, poucos apostariam que a canção mais executada do ano seria justamente uma música considerada brega. Vidro Fumê mostrou que a dupla ainda tinha força para emocionar o público, mesmo sendo associada a uma geração anterior do sertanejo. Conseguiu unir a identidade que a consagrou a uma sonoridade atual. Vale lembrar que entre 2008 e 2011, os dois passaram por uma fase menos inesperada comercialmente, lançando trabalhos que não alcançaram o mesmo destaque de outros tempos. E a recuperação começou com a chegada de Dudu Borges, que buscou modernizar os arranjos sem tirar a essência da dupla Bruno e Marrone. E a Globo está preparando uma celebração emocionante para marcar os 30 anos de um dos seus maiores sucessos, a novela O Rei do Gado. O programa Viver Sertanejo, comandado por Daniel, ganhará uma edição especial para homenagear a ícone trama rural que marcou época na televisão brasileira.

produção que promete reunir nomes que foram essenciais para o sucesso de O Rei do Gado. Segundo informações, artistas como Sérgio Reis, Almir Sater e Jackson Antunes estão cotados para participar deste tributo especial. O objetivo é trazer de volta um pouco da magia que encantou o público há 3 décadas.

E o guitarrista Chimbinha e sua filha Yasmin Mendes participaram ontem da gravação do programa Viva a Noite nos estúdios do SBT, marcando a primeira aparição da jovem em uma emissora nacional desde que assumiu os vocais do projeto Chimbinha e Banda.

novidade que foi compartilhada pelo próprio músico em suas redes sociais, onde celebrou o momento ao lado da filha na tradicional atração comandada por Luiz Ricardo nas noites de sábado. A gravação oficializa um novo e importante passo na transição de carreira de Yasmin, de 21 anos, que recentemente estreou nos palcos do Pará, cantando sucessos do ritmo nordestino, e agora expande a divulgação do seu trabalho musical para o público de todo o país.

E vamos atender o pedido musical do Célio da Rua 101. Ele quer ouvir a música Paixão de Peão da dupla Rick Renner e está oferecendo para todos os ouvintes. Agradeço você pela sua participação diária e que o seu dia seja abençoado, iluminado e cheio da presença de Deus. E um ótimo final de semana para você e toda a sua família.

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3: Acabamos de ouvir Milionário e José Rico com Viva a Vida. José Rico, que foi um artista à frente do seu tempo, sua voz rara, sua estética ousada e sua forma de sentir a música romperam fronteiras do sertanejo. Mesmo após sua partida, sua presença permanece viva em cada canção que ecoa seu nome. Ele não apenas marcou uma era, mas abriu caminhos que continua iluminando novas gerações.
4: Uma ligação fria.
3: E chegamos ao final de mais uma semana de vitórias e de contáveis bênçãos. Gratidão pelos dias vencidos e fé para os dias que virão. Desejo a você um abraço apertado, um sonho realizado e um final de semana iluminado. Chegou o momento de descansar e celebrar mais uma etapa vencida. É hora de deixar o trabalho de lado, recarregar as energias e aproveitar o merecido tempo livre. Fiquem com Deus, até segunda!

0: Simone Mendes.
1: Esqueça tudo, pagode de qualidade.
0: Que coisa linda, hein?
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4: 4:01.

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1: Na presença das Santas Chagas de Jesus, convido você e sua família para este momento abençoado na nossa programação. Vamos juntos colocar nas Santas Chagas de Jesus o nosso pedido de oração, a nossa intenção. Prepare o seu ambiente de oração com as fotos, as roupas de família e, de modo particular, lembrando dos enfermos. Traga os nomes por quem vamos interceder e pedir cura e libertação de todos os sofrimentos e dores.
2: Queridos irmãos e irmãs, é sexta-feira e a devoção das Santas Chagas começa na Sexta-feira Santa e se confirma no Domingo da Ressurreição. Portanto, hoje, por excelência, contemplemos os últimos atos de nosso Senhor Jesus Cristo, nosso Redentor, contemplando a sua paixão e redenção. Em nome do Pai e do Filho e do Espírito Santo. Amém. Creio em Deus Pai Todo-Poderoso, Criador do céu e da terra, e em Jesus Cristo, seu único Filho, nosso Senhor, que foi concebido pelo poder do Espírito Santo, nasceu da Virgem Maria, padeceu sob Pôncio Pilatos, foi crucificado, morto e sepultado, desceu à mansão dos mortos, ressuscitou ao terceiro dia, subiu aos céus, está sentado à direita de Deus Pai Todo-Poderoso, de onde há de vir julgar os vivos e os mortos. Creio no Espírito Santo, na Santa Igreja Católica, na comunhão dos santos, na remissão dos pecados, na ressurreição da carne, na vida eterna. Amém. Ó Jesus, Divino Redentor, tende misericórdia de nós e do mundo inteiro. Deus Santo, Deus Forte, Deus Imortal, tende piedade de nós e do mundo inteiro. Graça, misericórdia, meu Jesus, nos perigos presentes, cobri-nos com vosso preciosíssimo sangue. Pai Eterno, tende misericórdia de nós, pelo sangue de Jesus Cristo, vosso Filho unigênito. Tende misericórdia de nós, vos suplicamos. Amém. Neste primeiro mistério do Terço das Santas Chagas, na sexta-feira, contemplamos a tristeza mortal e a agonia de Jesus no Getsêmani. Como fruto desta oração, peçamos por todas as pessoas que sofrem com a depressão, que sejam curadas nas santas chagas de nosso Senhor Jesus Cristo. Rezemos. Eterno Pai, eu vos ofereço as santas chagas de nosso Senhor Jesus Cristo, para curar as de nossas almas.
1: Meu Jesus, perdão e misericórdia.
3: Pelos méritos de vossas santas chagas.
1: Meu Jesus, perdão e misericórdia.
3: Pelos méritos de vossas santas chagas.
1: Meu Jesus, perdão e misericórdia.
3: Pelos méritos de vossas santas chagas.
1: Meu Jesus, perdão e misericórdia.
3: Pelos méritos de vossas santas chagas.
1: Meu Jesus, perdão e misericórdia.
3: Pelos méritos de vossas santas chagas.
1: Meu Jesus, perdão e misericórdia.
3: Pelos méritos de vossas santas chagas.
1: Meu Jesus, perdão e misericórdia.
3: Pelos méritos de vossas santas chagas.
1: Meu Jesus, perdão e misericórdia.
3: Pelos méritos de vossas santas chagas.
1: Meu Jesus, perdão e misericórdia.
3: Pelos méritos de vossas santas chagas.
1: Meu Jesus, perdão e misericórdia.
3: Pelos méritos de vossas santas chagas.
2: Neste segundo mistério do Terço das Santas Chagas, contemplamos Jesus carrega a cruz. Rezemos por todos aqueles que estão carregando a cruz do vício do alcoolismo. Senhor, pelas tuas santas chagas, curai os alcoolistas e curai as famílias que sofrem com o peso do alcoolismo. Eterno Pai, eu vos ofereço as santas chagas de nosso Senhor Jesus Cristo, para curar as de nossas almas.
1: Meu Jesus, perdão e misericórdia.
4: Pelos méritos de vossas santas chagas.
1: Meu Jesus, perdão e misericórdia.
4: Pelos méritos de vossas santas chagas.
1: Meu Jesus, perdão e misericórdia.
4: Pelos méritos de vossas santas chagas.
1: Meu Jesus, perdão e misericórdia.
4: Pelos méritos de vossas santas chagas.
1: Meu Jesus, perdão e misericórdia.
4: Pelos méritos de vossas santas chagas.
1: Meu Jesus, perdão e misericórdia.
4: Pelos méritos de vossas santas chagas.
1: Meu Jesus, perdão e misericórdia.
4: Pelos méritos de vossas santas chagas.
1: Meu Jesus, perdão e misericórdia.
4: Pelos méritos de vossas santas chagas.
1: Meu Jesus, perdão e misericórdia.
4: Pelos méritos de vossas santas chagas.
1: Meu Jesus, perdão e misericórdia.
4: Pelos méritos de vossas santas chagas.
2: No terceiro mistério do terço das santas chagas, contemplamos a crucificação de Jesus. Como fruto desta devoção e desta contemplação e oração, rezemos por todos os presos e seus familiares, amigos, que sofrem com esta situação. Eterno Pai, eu vos ofereço as santas chagas de nosso Senhor Jesus Cristo, para curar as de nossas almas.
1: Meu Jesus, perdão e misericórdia.
3: Pelos méritos de vossas santas chagas.
1: Meu Jesus, perdão e misericórdia.
3: Pelos méritos de vossas santas chagas.
1: Meu Jesus, perdão e misericórdia.
3: Pelos méritos de vossas santas chagas.
1: Meu Jesus, perdão e misericórdia.
3: Pelos méritos de vossas santas chagas.
1: Meu Jesus, perdão e misericórdia.
3: Pelos méritos de vossas santas chagas.
1: Meu Jesus, perdão e misericórdia.
3: Pelos méritos de vossas santas chagas.
1: Meu Jesus, perdão e misericórdia.
3: Pelos méritos de vossas santas chagas.
1: Meu Jesus, perdão e misericórdia.
3: Pelos méritos de vossas santas chagas.
1: Meu Jesus, perdão e misericórdia.
3: Pelos méritos de vossas santas chagas.
1: Meu Jesus, perdão e misericórdia.
3: Pelos méritos de vossas santas chagas.
2: No quarto mistério do terço das santas chagas, contemplamos Jesus nos dá a sua mãe como nossa mãe. Como fruto desta devoção e oração, vamos pedir por todas as mães, para que, tendo gerado para a vida, gerem para a graça. E por todas as mulheres que desejam o dom da maternidade, rezemos. Eterno Pai, eu vos ofereço as santas chagas de nosso Senhor Jesus Cristo, para curar as de nossas almas.
1: Meu Jesus, perdão e misericórdia.
4: Pelos méritos de vossas santas chagas.
1: Meu Jesus, perdão e misericórdia.
4: Pelos méritos de vossas santas chagas.
1: Meu Jesus, perdão e misericórdia.
4: Pelos méritos de vossas santas chagas.
1: Meu Jesus, perdão e misericórdia.
4: Pelos méritos de vossas santas chagas.
1: Meu Jesus, perdão e misericórdia.
4: Pelos méritos de vossas santas chagas.
1: Meu Jesus, perdão e misericórdia.
4: Pelos méritos de vossas santas chagas.
1: Meu Jesus, perdão e misericórdia.
4: Pelos méritos de vossas santas chagas.
1: Meu Jesus, perdão e misericórdia.
4: Pelos méritos de vossas santas chagas.
1: Meu Jesus, perdão e misericórdia.
4: Pelos méritos de vossas santas chagas.
1: Meu Jesus, perdão e misericórdia.
4: Pelos méritos de vossas santas chagas.
2: Nesse quinto mistério do terço das santas chagas, contemplamos a morte de Jesus na cruz. Como fruto desta devoção, rezemos por todos os que perderam seus entes queridos, que estão vivendo um luto e uma saudade, mas de modo particular pelas mães que perderam seus filhos. Eterno Pai, eu vos ofereço as santas chagas de nosso Senhor Jesus Cristo, para curar as de nossas almas.
1: Meu Jesus, perdão e misericórdia.
3: Pelos méritos de vossas santas chagas.
1: Meu Jesus, perdão e misericórdia.
3: Pelos méritos de vossas santas chagas.
1: Meu Jesus, perdão e misericórdia.
3: Pelos méritos de vossas santas chagas.
1: Meu Jesus, perdão e misericórdia.
3: Pelos méritos de vossas santas chagas.
1: Meu Jesus, perdão e misericórdia.
3: Pelos méritos de vossas santas chagas.
1: Meu Jesus, perdão e misericórdia.
3: Pelos méritos de vossas santas chagas.
1: Meu Jesus, perdão e misericórdia.
3: Pelos méritos de vossas santas chagas.
1: Meu Jesus, perdão e misericórdia.
3: Pelos méritos de vossas santas chagas.
1: Meu Jesus, perdão e misericórdia.
3: Pelos méritos de vossas santas chagas.
1: Meu Jesus, perdão e misericórdia.
3: Pelos méritos de vossas santas chagas.
2: Rezemos três vezes. Eterno Pai, eu vos ofereço as santas chagas de nosso Senhor Jesus Cristo para curar as de nossas almas. Eterno Pai, eu vos ofereço as santas chagas de nosso Senhor Jesus Cristo para curar as de nossas almas. Eterno Pai, eu vos ofereço as santas chagas de nosso Senhor Jesus Cristo para curar as de nossas almas. Amém. Queridos filhos e filhas, tendo rezado o terço das santas chagas, vamos agora fazer a oração de todos os dias, que é a novena das santas chagas de nosso Senhor Jesus Cristo. Rezemos. Por suas santas chagas, suas chagas gloriosas, o Cristo Senhor me proteja e me guarde. Senhor Jesus, foste levado na cruz para que por vossas santas chagas sejam curadas as de nossas almas. Eu vos louvo e agradeço pelo vosso ato redentor. Carregaste em vosso próprio corpo os meus pecados e de toda a humanidade. Nas vossas santas chagas, coloco minhas intenções, minhas preocupações, ansiedades e angústias, minhas enfermidades físicas e psíquicas, meus sofrimentos, dores, alegrias e necessidades. Em vossas santas chagas, Senhor, coloco minha família. Envolvei, Senhor, a mim e meus familiares, protegendo-nos do mal. Coloque a sua intenção. Senhor, ao mostrar vossas santas chagas gloriosas a Tomé e o mandando tocar em vosso lado aberto, o curaste da incredulidade. Eu vos peço, Senhor, permita-me refugiar em vossas santas chagas e, por mérito desses sinais de vosso amor, curai a minha falta de fé. Ó Jesus, pelos méritos de vossa paixão, morte e ressurreição, dai-me a graça de viver os frutos da nossa redenção. Amém. Fique conosco, depois do intervalo, vamos refletir, escutar e rezar o Evangelho do dia. 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

0: filhos e filhas, dessa hora bendita, hora da misericórdia. Hoje é dia do Sagrado Coração de Jesus, é a primeira sexta-feira do mês. Não, padre, o senhor esqueceu que é dia de São Tomé, não esqueci, não. E São Tomé foi aquele que pôde tocar no Lago do Aberto. Jesus disse, toque aqui. Sou eu mesmo. Tomé significa todos aqueles que são incrédulos, têm dúvidas. E Jesus falou, tocai, veja Tomé, tocai nas minhas chagas. Sagrado Coração de Jesus, tende misericórdia de nossas incredulidades, tende misericórdia de nossas fraquezas. Obrigado você que ligou, viu? E olha, de várias localidades, é interurbano, mas vale a pena, ligue 0 operadora 41-3221-6070 e reze o texto das Santas Chagas. Escute esse testemunho, por favor.
1: Sou Maria de Jesus Mendes Lopes, aqui do Espigão do Oeste, Rondônia. E eu quero dar um testemunho da minha neta, que já tem mais de 60 dias que ela estava na UTI. Ela saiu tubada daquele espigão, desacordada. Ficou 9 dias desacordada. E eu pedi Jesus da Santa Chagra, Nossa Senhora Aparecida e todos os santos e santas do altar do céu para colocar a mão nela. E pedi Jesus para colocar a mão sobre a respiração dela.
0: Isso.
1: E ela conseguiu voltar com 9 dias, padre. Eu sou muito grato por isso. E agradeço
0: louvado
1: muito a Deus e Jesus
0: Deus.
1: Da Santa Chagra.
0: Amém, filha.
1: Eu fiz essa promessa para ela, né? Se eu conseguisse que ela voltasse, eu ia dar testemunho.
0: Amém.
1: E toco o sino, sacristão. Maria de Jesus Mendes Lopes, aqui do Espigão do Oeste, Rondônia.
0: Meu grande abraço, Maria de Jesus, de Espigão do Oeste, Rondônia. Que tal Maria de Jesus se tornar uma mensageira da Capelinha de Jesus das Santas Chagas? Liguem agora, 0800-410-6060, torne-se uma mensageira. Bíblia aberta, cartilha de oração.

O Senhor esteja convosco, Ele está no meio de nós. Proclamação do Evangelho de Jesus Cristo, segundo São João. Glória a vós, Senhor. Tomé não estava com os outros discípulos quando Jesus apareceu. Eles disseram-lhe: vimos o Senhor. Mas Tomé lhes replicou: se não vir em suas mãos o sinal dos pregos, e não puser ali o meu dedo, e não introduzir a minha mão no seu lado, não acreditarei. 8 dias depois, estavam os discípulos outra vez no mesmo lugar e Tomé com eles. Estando trancadas as portas, Jesus veio, pôs-se no meio deles e disse: a paz esteja convosco. Depois disse a Tomé: introduz aqui o teu dedo, vê minhas mãos, põe tua mão em meu lado, não sejas incrédulo, mas seja um homem de fé. Creste, Tomé, porque me viste. Felizes os que creem sem terem visto. Palavra da salvação. Glória a vós, Senhor. Tomé, eu comecei o programa falando dele. Não é incrédulo, porque ele termina dizendo: meu Senhor e meu Deus. Ninguém até então tinha dito isso: meu Senhor e meu Deus. Tomé é uma pessoa, um discípulo, que representa todos nós, que às vezes titubeamos na fé, precisamos de clareza interior. Você não precisa às vezes clarear suas ideias, ter clareza da fé. Tomé representa exatamente isso, essa necessidade que temos de certezas. Tomé experimenta a sua incerteza na dor, na dúvida. Lembremos que Tomé é aquele que, depois de fazer um processo de conversão, reconhece que Jesus é o Mestre. Tomé é aquele que, de incrédulo, se torna e resume numa frase tudo que um discípulo precisa dizer: meu Senhor e meu Deus. E é exatamente por isso que nós vamos agora dizer: Sagrado Coração de Jesus, eu confio em vós. E a primeira sexta-feira do mês, vamos juntos dizer: Senhor, minha casa te pertence, meu trabalho te pertence. Sagrado Coração de Jesus, eu te consagro o mês de julho, eu te consagro cada minuto, cada hora, cada dia, cada semana. Sagrado Coração de Jesus, na minha casa sois o rei. Sagrado Coração de Jesus, no meu trabalho sois o rei. Senhor, abençoai cada casa, cada cômodo, o quarto do casal, o quarto dos filhos, abençoai a cozinha. E cada um: padre, eu não estou em casa. E teu pensamento não pode estar? Pensa lá na tua casa. Entra pela porta e diga: Senhor, eu te consagro esse espaço, eu te consagro a dispensa, eu te consagro o banheiro, te consagro o quintal, eu te consagro os animais que estão lá, eu te consagro a minha família, eu te consagro cada peça da minha casa. Sagrado Coração de Jesus, a tome no seu coração. Fique com ela, proteja do assalto, do perigo, da violência, da bala perdida. Afaste a enfermidade, afaste a desunião. Jesus, eu confio em vós. Pegue a água, segure na mão, depois você vai aspergir dentro de casa. Abençoai, Senhor, essa água pela efusão do Espírito Santo.
Que essa água aspergida, tomada, santifique o meu lar. Que o Senhor coloque teus anjos dentro de minha casa. Em nome do Pai, do Filho, do Espírito Santo. Amém.

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5: Provérbios, capítulo 3. Bom amigo, não se esqueça do que ensinei a você. Guarde meus conselhos no coração. Eles o ajudarão a viver muito, muito tempo, e você terá anos de muita paz. Não largue as mãos do amor e da lealdade. Use-os como colar no pescoço e grave suas iniciais no coração. Assim você conquistará uma reputação por viver bem aos olhos de Deus e das pessoas. Confie no Eterno do fundo do seu coração. Não tente resolver tudo sozinho. Ouça a voz do Eterno em tudo o que fizer, aonde for. Ele manterá você no melhor caminho. Não pense que você sabe tudo. Corra para o Eterno. Fuja do mal. Seu corpo irradiará saúde. Seus ossos irão vibrar de tanta vida. Honre o Eterno com tudo o que você possui. Dê a Ele o primeiro e o melhor. Seu celeiro se encherá até não dar mais. Seus barris de vinho transbordarão. Mas não se ressinta, amigo, da disciplina do Eterno. Não se aborreça com sua correção amorosa, pois o Eterno corrige os filhos porque os ama muito. Como pai, só quer o bem de seus filhos. Você é abençoado quando se encontra com a sabedoria, quando faz amizade com o entendimento. Ela vale mais que dinheiro no banco. Sua amizade é melhor que um salário bem gordo. Seu valor excede todas as joias mais caras. Nada que você possa desejar se compara a ela. Com uma das mãos, ela garante vida longa. Com a outra, concede reconhecimento e honra. Os caminhos por onde a sabedoria leva são belos e traz uma paz maravilhosamente completa. Ela é a verdadeira árvore da vida para os que a abraçam. Segure-a bem firme e seja abençoado. Com a sabedoria, o Eterno formou a terra. Com o entendimento, ele ergueu o céu. Foi a sabedoria que deu sinal para os rios e nascentes subirem à superfície e para o orvalho descer dos céus noturnos. Amigo, guarde o equilíbrio e o bom senso. Não os perca de vista nem por um minuto. Eles guardarão sua alma viva e feliz. Manterão você saudável e alegre. Você andará em segurança. Não se cansará nem sofrerá acidentes. Você poderá se deitar com toda tranquilidade, aproveitar uma boa noite de sono e descansar bem. Não precisa se preocupar com catástrofes, nem com imprevistos, nem com o dia do juízo que atinge os maus, pois o Eterno está com você. Ele o manterá são e salvo. Não deixe de ajudar alguém que precisa. Suas mãos são como as mãos de Deus para aquela pessoa. Não diga ao próximo, talvez outro dia, ou passe amanhã, quando o dinheiro já está na sua carteira. Não pense em meios de tirar vantagem de ninguém enquanto ele está tranquilo, sem suspeitar de nada. Não ande por aí procurando briga, principalmente quando não há motivo. Não tente ser como os que partem para a violência em tudo. Para que ser briguento? E por que não? Você se pergunta. Porque o Eterno não suporta gente perversa, mas o justo conquista o respeito e a amizade dele. A maldição do Eterno derruba a casa do perverso, mas ele abençoa o lar dos justos. Ele trata os céticos arrogantes com desprezo, mas trata com bondade aquele que precisa e sabe pedir ajuda. Que Quem vive com sabedoria terá recompensa com honras. A vida insensata só recebe prêmio de consolação.
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17h16 em 1º de maio. Alô, ouvintes, boa tarde. Estamos iniciando aqui pela Luas FM mais um programa Viola Caipira. Viola Caipira, levada ao ar todos os dias, de segunda a sexta, das 5 da tarde às 7 horas da noite, aqui, ó, na Luas FM. Levando para você o melhor da música sertaneja.

0: atendendo seu pedido musical através de cartinha, bilhete, recado, através do nosso WhatsApp 991-001026. Uma boa tarde para você, meu ouvinte, boa tarde, minha ouvinte, criançada, um forte abraço. Estamos chegando, hein? Chegando aí para mais um programa Viola Caipira no seu rádio. Ou quem sabe, aí no seu celular. Viola Caipira. É, para você que segue a gente pela luasfm.com, aonde você estiver. E você pode ouvir a Luas FM aí no seu computador, né? Pela luasfm.com, nosso endereço na internet.
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1: E hoje é sexta-feira, hein? Sextou, meu filho de Deus. É, chegou, né? Tava esperando a sexta, então hoje é sexta, amanhã sábado e domingo. Mais um final de semana que eu desejo pra você com muita alegria, muita paz e muita saúde junto aos seus familiares.
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1: 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Olha aí, já tá comigo aqui no nosso WhatsApp, o meu amigo lá de Cerquilho, né? Primaense, viu? O Hamilton César Gomes, tá toda a família lá reunida ouvindo a gente, e a mãe dele, a dona Leonilda, e também o Marcelo. Alô, gente boa, Marcelo, forte abraço, rapaz. Milton, obrigado aí pela audiência. Ele tá falando aqui, ó, boa tarde, forte abraço, hoje tô de folga da fábrica, trocado pelo feriado próximo. E olha o que estamos fazendo, tá assanhando aí, né? Sabe o que ele tá fazendo lá? Franguinho frito e torresmo. Eita, bom demais, hein? Rapaz do céu, um franguinho frito, torresminho, uma mandioquinha, vai bem, hein? Vai muito bem, hein? É isso aí, meu amigo, tem que aproveitar a vida mesmo, né? Enquanto a gente pode, viu? Com certeza, tá bom?
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1: Um grande abraço a todos vocês aí. O trem tá fervendo lá, ó. Tachão tá lá, tá fervendo. Que bom, rapaz, é muito bom isso aí, aproveita a vida, é isso? A gente tem que aproveitar a vida porque a gente não sabe o dia de amanhã, né?
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1: Aí o cara fala assim, o dia de amanhã eu sei, lógico que eu sei, amanhã é sábado. mas tudo bem, né? Temos que brincar enquanto estamos vivos. Conforme diz o meu amigo Marco Brasil, vamos aproveitar enquanto estamos vivos, viu? Porque depois que a gente morrer, a gente vai passar um tempão morto. É verdade, né, Marco Brasil? Ele sumiu, hein? Não apareceu mais aqui, ué? Onde anda o Marcão?

0: Então, um grande abraço lá pro meu amigo Marcelo, né? E pra toda a família lá. Isso, a mãe dele é dona Leonilda e o Hamilton, né? Que estão lá preparando aquele franguinho frito com torresmo. Ah, é bom demais da conta. Aproveita, tá bom, meus amigos? Obrigado pela audiência, tá? E toda a nossa programação pra vocês aí. Aí em Cerquilho, lá no estado de São Paulo, pertinho da terra do meu pai, né? Meu pai era de Sorocaba. Meu pai nasceu em Sorocaba. E o meu pai foi embora morar com Deus há 11 anos, isso, 2015, exatamente, 11 anos.
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0: Olha aí, quero mandar um abraço pro meu amigo Mariano, né? Ele tá na escuta. Marianão, boa tarde. Tá lá no Jardim São José, ligadinho aqui com a gente, né? Obrigado, viu, meu amigo? Um abraço pro Mariano, pra dona Josefa, a esposa dele, e pra toda a família, os familiares dele lá no Guarujá e também os daqui de Pridema, né? Boa tarde pra você, meu amigo.
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0: E a Copa do Mundo tá tendo sequência, né? Ó, estão jogando agora, quem que tá jogando, deixa eu ver aqui. É...
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0: Quem tá jogando agora? Austrália e Egito, estão empatando 1-1. Já está na prorrogação, segundo tempo já, viu? Pelo jeito, se ninguém marcar um gol agora nesse último 15 minutos, vai ter prorrogação entre Austrália e Egito. Lembrando que ainda hoje, né? Tem daqui a pouco, às 7 da noite, Argentina e Cabo Verde. Depois, às 10:30 da noite, tem Colômbia e Gana. Quem perder, arruma as malas, tá certo? É verdade.
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0: arruma a mala aí.
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0: Olha, um grande abraço lá pra dona Zepinha, lá na rua 13. Boa tarde, dona Zepinha. Um abraço também para os vozinhas, vozinhas lá no Asilo Lar da Paz. Todos os dias ligadinho com a gente. Sabe o que eles estão fazendo agora? Lá no asilo? Adivinha? Estão jantando. É, lá já estão jantando. Isso, um abraço aí pros vozinhas, vozinhas jantando aí no Asilo Lar da Paz. É isso mesmo, tem que jantar, viu? Tem que ficar forte, é verdade. Deus abençoe todos vocês aí. E um grande abraço também pro pessoal, né, que cuida lá com tanto carinho dos vozinhos e das vozinhas lá no Asilo Lar da Paz. Que Deus abençoe muito a vida de vocês também.
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0: Olha, ligadinho com a gente também a dona Lourdes Cachepo, lá na rua 7. Boa tarde, dona Lourdes. A dona Lourdes acompanha a nossa programação direto, hein? Obrigado, viu, dona Lourdes?
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0: Também o nosso abraço, nosso carinho lá pra a nossa ouvinte de todos os dias, a Fátima, lá no Moranguelo. Boa tarde, Fátima. Um abraço pra Fátima, para o esposo dela, meu amigo Buiú. E também, né, o filho, o Matheus e toda a família. Também lá no Moranguelo, sabe quem? A dona Maria Bisso. Boa tarde, dona Maria. Ela fala, Dinei, eu não perco um programa seu. Obrigado, viu, dona Maria? Obrigado pela audiência. Obrigado também pelas orações, viu? Que a senhora fez e continua fazendo. É preciso sim, viu? É, orar costuma fazer bem, né? E como faz bem, viu, dona Maria Bisso? Se não fizesse, eu não tava aqui, não, hein?
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0: Olha, também quero mandar um abraço lá pro pessoal da papelaria do Júlio, né? É o Milton, a Gabi, a Maria Fernanda, ligadinhos com a gente, desde cedo acompanhando a nossa programação, esparramando o som da Luas FM ali na papelaria do Júlio. Uma boa tarde para vocês, bom final de semana a todos, com a vitória do Brasil no domingo, com certeza. É, vai Brasil, olha o meu amigo Admilson Cabeleireiro, lá no Salão do Admilson, tá na escuta aí, né, Admilson? Desde cedo acompanhando a gente, entrou lá no Salão do Admilson, você já tá ouvindo a Luas FM, obrigado, viu, gente?
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0: Também ligadinho com a gente, o pessoal ali da Móveis Garcia. 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

0: Olha, eu quero mandar um abraço pro meu amigo Valdir Gonçalves Dias, Valdizinho Pedreiro, sabe quem é, né? Lógico, quem não conhece o Valdizinho Pedreiro é o Valdizinho também da Pitada da Chefe. Boa tarde, Valdir. Grande abraço para ele, para todo o pessoal, né? Os familiares dele lá da Pitada da Chefe. E também para a mamãe dele, a Dona Ana, que tá na escuta, né, Dona Ana? Boa tarde. Tá lá na Rua 5, lá no finalzinho da rua, lá já praticamente em Raul Garcia, né? Então, um abraço, Dona Ana. Obrigado pela audiência, viu? E tenha aí um abençoado final de semana. Olha, ligadinho com a gente também, nossa colega de trabalho, a Jéssica Caroline, lá no Jardim São Paulo. 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Então, um grande abraço pra Jéssica Caroline, pra mãe dela, a Creuzinha e toda a família. 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Olha aí, quero mandar um abraço especial também lá pro seu Ailton das Caçambas Santa Cruz. Seu Ailton, boa tarde. Tá lá na Rua 3 ouvindo a gente. Muito obrigado pela sua audiência, tá bom, meu amigo? Um abraço também lá pro Rodrigo, né? Que tá dando aquela força para o seu Ailton aí na boleia, né? Seu Ailton, né? Ô Rodrigo, boa tarde, rapaz. Também, ó, a grande abraço lá pra Giovana e a Lorena, são as netas do seu Ailton. A Giovana e a Lorena estão aqui em Pridema, né? Dando aquela força pro Rosão. Eita, que bom. Parabéns, viu, meninas? E ó, e lá em São Paulo, os familiares do seu Ailton estão lá ouvindo a gente também. Dona Helena, boa tarde. Dona Helena é a esposa do seu Ailton. E os filhos, né, da Dona Helena e do seu Ailton, a Daniela e o Anderson, o Papai Noel da Barba Preta. Grande abraço, meu amigo Anderson. Dani, tudo de bom pra vocês aí, tá bom? E um abraço, meu amigo Dino. Alô, Dino, Dino 10. É Dino 1000, né? Esse rapaz, gente boa demais, né? 1000. Ele que é o esposo da Daniela. A Dani e o Dino são os pais da Giovana e da Lorena. Um bom e abençoado final de semana para vocês todos aí, tá bom? Também um abraço para a Lívia, essa garotinha encantadora, né? Filhinha do Anderson. O Rafinha, Júlia, Tainá, o Fabiana, Isabela, toda essa galera lá curtindo a gente em São Paulo. E também o pessoal do grupo Loucos por Jet. Boa tarde, gente. Grande abraço pro Jairão, grande cantor, hein? Rapaz, como canta esse homem? Canta demais. Não, não é que canta a noite inteira, ele canta bem mesmo, né? Parabéns, viu, Jairão? Grande abraço, amigo. Tô esperando mais uma visita aqui, viu? Pra gente bater aquele papo. Ele passou por aqui rapidinho. Ele veio buscar fogo. Ele chegou aqui, deu aquele abraço, conversou comigo um pouquinho. Ele tinha que viajar, né? Eu não tava de saída já. Mas é bom, não, não vai faltar ocasião, viu, Jairão? Aí você vem aqui pra gente bater aquele papo aí.
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0: Olha, também um grande abraço pro meu amigo Guga. Alô, Gugão! Boa tarde, o Guga. E a mãe dele, a dona Cecília, e o filho Lucas. Uma boa tarde pra vocês. Bom final de semana a todos. Lá em Cunha, no Vale do Paraíba, lá na beira do estado do Rio de Janeiro, né? É na divisa. É na divisa com o Rio de Janeiro. Cunha e Angra dos Reis, né? Cunha, estado de São Paulo, Angra dos Reis, Rio de Janeiro. E lá o nosso amigo Atílio, é o Atílio que é primaense, viu? Filho do seu, né, sua lida do Rancho Três Irmãos, né? Fatílio tá lá na escuta, ele é produtor de leite lá no Vale do Paraíba, na cidade de Cunha. Obrigado, viu, meu amigo Atílio, pelo carinho da sua audiência. Um grande abraço também pro seu Nelson, né? O Espiga, o seu Nelson é o pai do Atílio. O Espiga, meu amigo Marildo. Alô, Espigation. É, tá aqui junto com o seu Ailton ali, com o seu Nelson, né? E também um abraço pro Beleza. O Beleza faz tempo que eu não vejo ele. Ó, o Espiga sempre eu vejo, mas o Beleza faz tempo. São os irmãos do meu amigo Atílio. Tá chegando agosto, né, Atílio? Tá vindo ver o papai aqui passar o dia dos pais com o seu Nelson. Alô, seu Nelson, prepara aí, viu? Isso, o Atílio, seu Nelson falou que já comprou o carvão. Isso.

0: Verdade, viu, Atílio? Você traz a boca e a vontade de comer. O resto você deixa por eles. Grande abraço, meu amigo. Que Deus abençoe, tá bom?
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0: Olha aí, quero mandar um abraço pro Edson Manuel Esteves, o manezinho da escola. Conhece? Quem não conhece, né? E a esposa, dona Sônia. Eles estão longe, viu? Estão lá no Canadá. E sempre ouvindo a gente lá, mandou um recadinho aqui. Eles estão na cidade de San Bruno de Montarville. É uma cidade satélite de Montreal, no Canadá. Eita! Ligadinho com a Luas FM. É o que eu falo aqui, né? São os embaixadores da Luas FM. Eles viajam aí Brasil inteiro e pro exterior. Sempre ouvindo a Luas FM, divulgando a gente. Obrigado, viu? Muito obrigado pelo carinho com a nossa Luas FM, meu amigo Edson Manuel Esteves, o manezinho da escola. E a dona Sônia. Um abraço também lá para os netos dele lá na Bahia, o Arthur e a Alice.
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0: Olha, quem tá ligadinho com a gente também, o seu Walter Martins, lá na chácara Primavera, na saída para Sertanópolis. Boa tarde, seu Walter. É, ele tá ligadinho lá, curtindo o Viola Caipira, porque ele falou que gosta do tinido da viola, né, seu? Mas quem não gosta? Isso é bom demais, vai. Então, um abraço aí pro seu Walter Martins, também pra dona Roseli, o Paulo, a Ivete, o Júnior, a Marta, a Cláudio, o Fabinho, enfim, aí pra toda a família. Que Deus abençoe a todos. Também um abraço lá pra sobrinhada lá em Londrina, estão na escuta lá. Alô, Dani Ken Coutinho, eu vi você hoje, filha. É. Então um abraço pra você, viu? E tudo bem, né? Graças a Deus. Cada dia melhor, tá bom? Não faz extravagância, viu, menina? E um abraço lá pra Letícia Casanova e toda a família, minha sobrinha, o Rômulo Casanova, o Juruna e toda a família, né? E o Chico deve chegar daqui a pouco, né? Se já não chegou. Aí ele vai lá, encosta o caminhão lá no CD do Mufato pra descarregar ou sei lá, acertar a conta, é isso. Aí ele já vem aí, já, daí ele vai embora pra casa dele, toma aquele banho, né? Às vezes, se tiver um boteco lá perto, ele vai lá matar a sede. Como é que fala? É, moer a garganta do lado de dentro. Isso, com a latinha. Que amanhã é sábado, amanhã é o pau tora. Eita! Ficou. Um abraço, tá bom, meu sobrinho? Também um abraço lá pra minha querida Malu, lá em Londrina, nossa ouvinte. Ela ouviu e gostou, né? Descobriu a Luas FM, ouviu e gostou e ficou com a gente. Boa tarde, Malu. Um abraço pra você, pra sua irmã, seu irmão, pra toda a sua família aí. Que Deus abençoe e proteja a todos. Que Deus esteja cuidando e abençoando a sua vida, sua saúde, tá bom, Malu? Isso, segura na mão de Deus e vai, tá certo, Malu? Então vamos de música, daqui a pouco a gente volta com você. Que horas são, filho?
2: E a hora certa?
3: 5:37.
0: Já, rapaz.
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0: Não tá muito frio, não, mas nessa moda aí tá 2 graus, viu? 2 graus é frio, né? Mas se tiver juntinho, tudo esquenta. Alan e Aladim.

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0: 25 20 45.
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0: 17:56. Boa tarde. Viola Caipira aqui na Luas FM com você até às 19h. Já terminou agora lá a partida de futebol entre quem estava jogando? Cadê? Austrália e Egito. No tempo normal, 1-1, empataram, né? E na prorrogação também empatou. E nas disputas por pênalti, deu Egito. O Egito classificou nas penalidades para a próxima fase da Copa do Mundo. Quer dizer, a Austrália, arruma a mala aí.
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0: Olha, um grande abraço aí para os nossos amigos e ouvintes da internet. Pessoal que ouve a gente pela luasfm.com em todos os cantos aí do Brasil, né? Ou até do mundo, através da luasfm.com, nosso endereço na internet. Ou ainda pelo aplicativo Simpli Rádio, né? Para você ouvir aí no seu celular, aonde você estiver. Ligadinho com a gente, né? Hoje, sexta-feira, encerrando aí mais uma semana de trabalho, nosso querido amigo e ouvinte, primaense de coração, conforme ele fala, seu João Batista de Campos, lá na Astec Contabilidade em Ribeirão Preto. Seu João, nosso amigo, ouvinte, né? E conforme ele fala, da Vila Nova, isso, primaense de coração da Vila Nova. Então, um grande abraço para ele, né? E o seu João, que está sempre colaborando aí com as entidades de nossa cidade, né? Sempre que tem evento, seu João está presente. Obrigado, seu João. Também um abraço lá para ele, então, para os filhos, o Danilo e o André, a esposa, dona Vera, os netos, o Miguel e o Samir, e toda a equipe aí da Astec Contabilidade. Grande abraço também lá pro meu amigo Cristian Matheus de Oliveira, lá em Ribeirão Preto. Alô, Cristian, boa tarde. O Cristian já esteve aqui, já veio visitar a gente aqui na rádio. Obrigado, hein, Cristian. Estamos esperando de volta, tá bom, meu amigo? Aí aproveita, vocês vêm pra cá e traz o Tony Riz, o Cabocrão, pra conhecer Pridema, viu, Tony? Você precisa conhecer, rapaz. Então, um grande abraço pro nosso amigo Cabocrão Tony Riz, lá em Ribeirão Preto. Também lá em Ribeirão, nosso conterrâneo, hein? Primaense, o Miltinho Mantovani, lembra dele? Morava ali na Rua 11, em frente ao bosque. E o Miltinho tá lá na Junqueira Auto Center, em Ribeirão Preto. E hoje, né, estão reunidos lá no posto do René, tomando uma geladinha, comendo um espetinho, assistindo o jogo da Copa, né? Terminou agora há pouco o Egito e Austrália, né? Isso. E daqui a pouco, às 19h, tem Argentina e Cabo Verde. O pessoal tá lá reunido lá no posto do René. Todo mundo vai pra torcer aí pra Argentina, né? Ah, vai. Tá longe. Todo mundo torcendo aí pra Argentina, né? Contra o Cabo Verde. É, torcendo pra Argentina perder, né? Com certeza. Ai, ai, ai. É, né, pessoal? Então, um abraço lá para o Márcio Bergamasco, que é o Gaguinho Fenomenal. Corintiano. Eita, vai, Corinthians. O Cid e o Bigode também lá, tomando uma geladinha, comendo espetinho, esperando começar o jogo da Argentina. Aliás, eles não querem que a Argentina jogue, quer que o Cabo Verde jogue e ganhe, né? Com certeza. Então, um abraço aí pra vocês, tá bom? Olha, também ligadinho com a gente, meu amigo Anderson. Boa tarde, Anderson. Boa tarde, já boa noite, né? Isso. Lá no sítio Santa Emília, em Cravinhos. Cravinhos é vizinha Ribeirão Preto, e o sítio Santa Emília é de propriedade do seu João Batista. E Cravinhos é vizinha Ribeirão, né? E lá os caseiros, o Anderson e toda a família, curtindo a nossa programação. Obrigado, viu, Anderson? Uma boa tarde, boa noite para vocês aí, um bom e abençoado final de semana a todos. Também um grande abraço pro meu amigo, meu colega de juventude, lá em Penápolis, ele está ouvindo a gente, o Zé Borges de Campos, meu amigo José Borges de Campos, Zé Borges, ele é irmão do seu João Batista de Campos, só que o Zé mora em Penápolis e seu João mora em Ribeirão Preto. E o Zé lá na Flora Tietê, sempre ligadinho, acompanhando a gente, né, Zé? Muito obrigado, hein, rapaz? Grande abraço pra você e pra toda a equipe aí da da Flora Tietê, tá bom, meu amigo? Para toda a sua família. Seja aí um abençoado final de semana a todos. Olha, também ligadinho com a gente lá em Araraquara, acompanhando a nossa programação, meu amigo Zé Garcia. O Zé Garcia, ele é prima isso, viu, gente? Isso, o Zé tá lá ouvindo a gente lá em Araraquara. Ele, mais a esposa dele, a Valéria. A irmã do Zé, que é a Carminha, também primaense. O Gervásio Garcia, irmão, também primaense, né? E a Silmar e o André, todos lá em Araraquara, curtindo a Luas FM. E lá em Americana, o João, a Débora e o Bernardo e a Isaura Garcia, né? São os familiares do nosso saudoso, querido amigo, seu João Amazonas, e também da nossa saudosa, querida ouvinte de sempre, a dona Aparecida Garcia. É, a dona Aparecida, irmã, né? Da Isaura, do Zé, da Carminha e do Gervásio. Hoje, né? Os dois estão ao lado de Deus, com certeza olhando aí por todos seus familiares e amigos. Que Deus os tenha, hein?
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0: Então agora é o seguinte, nós vamos aí para aquele momento especial do nosso programa, um momento de fé, momento de religiosidade, num presente todo especial da Fundição Tija aos nossos amigos, ouvintes e toda a comunidade. Você ouve agora aqui na Luas FM a oração da tarde com o padre Reginaldo Manzotti.

0: nesta oração da tarde de hoje, eu peço a Deus por todos os enfermos. Eu peço por aqueles que estão internados nos hospitais, por aqueles que estão nas UTIs, também por todos que estão em tratamento domiciliar. Eu peço em oração especial pela vida e pela saúde do nosso querido amigo, ouvinte de todos os dias, o seu Ailton das Caçambas Santa Cruz. Também por todos os seus familiares. Eu peço em oração especial pela vida e pela saúde do nosso amigo, ouvinte, e que reza com a gente nesse momento, seu Walter Martins, lá na Chácara Primavera. Que Deus esteja colocando as mãos sobre a vida e a saúde do nosso amigo, seu Walter Martins, e de todos os seus familiares, Dona Roseli, o Paulo, a Ivete, o Júnior, a Marta, a Cláudio, o Fabinho, enfim, toda a família. Também eu peço em oração especial pela vida e pela saúde da nossa querida ouvinte lá de Londrina, a Malu, e também pela saúde de seu irmão e de toda a sua família. Que Deus esteja colocando as mãos sobre a vida e a saúde de cada um de vocês aí em Londrina. Eu peço também pela minha saúde. Eu peço por todas as pessoas que rezam com a gente nesse momento, através dos 87.9 Luas FM, aqui por perto. E por você que reza com a gente através da luasfm.com, nosso endereço na internet, aonde você estiver. Eu peço por todos os funcionários da Fundição Tija, pela sua direção, em especial o seu Batista e família, também a família Sazaki, meu amigo André. Que Deus continue sempre abençoando e protegendo esta conceituada empresa, Fundição Tija, que graças a Deus veio para 1º de maio. Enfim, eu peço por todos nossos amigos e ouvintes de todos os cantos da cidade, e aonde você estiver rezando com a gente nesse momento, que Deus abençoe e proteja sempre a vida de cada um. Então, vamos aí para a oração da tarde com o padre Reginaldo Manzotti.
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2: Boa tarde, filho. Boa tarde, filha. Hoje é primeira sexta-feira do mês, então diga comigo: Sagrado Coração de Jesus, fazei o meu coração semelhante ao vosso. Sagrado Coração de Jesus, eu te consagro este mês, minha família, meu lar, minha casa. Na minha casa, sois o Rei e Senhor. Em nome do Pai, do Filho e do Espírito Santo. Amém. Amado Jesus, que no momento do Calvário nos deste Maria por mãe, quando a João proclamou: eis aí tua mãe. Obrigado, Jesus, por ter nos dado mãe tão terna e poderosa, intercessora. Jesus, por intercessão de Nossa Senhora nesta tarde, nós queremos colocar e pedir que a tua mão se estenda sobre os doentes, principalmente, Senhor, nas minhas enfermidades e nas enfermidades daqueles cujos os nomes apresento agora. Diga os nomes. Jesus, que passaste pelo mundo fazendo bem, tocai nas feridas, amenizai a dor, tirai a ansiedade. Esteja ao lado dos que sofrem, santificai-os, Senhor. Que os remédios que foram prescritos cumpram a sua função. Abençoai os que cuidam dos doentes e protegei-os com tua mão poderosa. Nossa Senhora, Mãe de Jesus e nossa mãe, com tua mão poderosa. Nossa Senhora, Mãe de

Rogai por nós, pecadores, agora e na hora de nossa morte. Amém. Nossa Senhora, intercedei a teu Filho por todos os doentes. Nossa Senhora, rogai pelos que sofrem. Amém.

assim na terra como no céu. O pão nosso de cada dia nos dai hoje. Perdoai as nossas ofensas, assim como nós perdoamos a quem nos tem ofendido. E não nos deixeis cair em tentação, mas livrai-nos do mal. Amém.

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1: 18h33, boa noite. De volta com o Viola Caipira aqui na Luas FM. Daqui a pouquinho, 19h, tem Argentina e a Cabo Verde, hein? Eita, adivinha se tem alguém aqui no Brasil. Bom, deve ter algum argentino, tá dizendo, né? Argentina. Hoje o Brasil inteiro, praticamente, né? Torcendo para o Cabo Verde. Eita, rivalidade, né? Tá aí, ó. Daqui a pouco, 19h, hein? É um dos jogos mais esperados dessa rodada, né?
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1: Agora são 18h34. Grande abraço aí para os nossos amigos e ouvintes. Estão ligando o rádio agora, você do sítio, chácaras, fazendas, condomínios, você dos conjuntos habitacionais e todos os cantos da cidade, aonde você estiver ouvindo a Luas FM nesse momento. Obrigado pela sua sintonia, obrigado pelo carinho da sua audiência e também os nossos amigos da internet, né? O pessoal que está ouvindo a gente pela internet, curtindo a Luas FM nesta tarde, noite de sexta-feira, né? Porque já são 18h34. E eu quero mais uma vez mandar um abraço para o Hamilton, César Gomes, a dona Leonilda, o Marcelo, né? Estão lá em Cerquilho ouvindo a gente. E já saiu o franguinho, ó. O franguinho tá no ponto, ele tá falando aqui. Ainda tá mostrando a fotografia do franguinho, tá no ponto mesmo, hein? Franguinho frito e torresmo, é bom demais, hein? Deus abençoe a todos vocês aí, tá bom, meu amigo Hamilton César Gomes? Tá me assanhando aqui com o franguinho frito. É bom demais. Olha, um grande abraço também para a Heloísa lá na Rua 8, né? Elô tá na escuta lá, né, Heloísa? Obrigado, hein? Um abraço para ela e para toda a família dela. Ela também vai torcer para a Argentina daqui a pouquinho, né, Elô? Eu sei. Sei que você vai torcer para a Argentina. Vai torcer para a Argentina perder, né? Olha, ô Hamilton, faz isso comigo, não, rapaz. Esse franguinho tá no ponto, hein?
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1: Olha, exatamente às 18h35. O Hamilton tá postando aqui uma assadeira cheia de franguinho frito. Ai, meu pai do céu, franguinho é passarinho. Bom demais da conta, ué. Aquele limãozinho, hein? Ah, Jesus amado. Então, um grande abraço pra aí, todos eles lá. Aproveita mesmo, tá bom, meu amigo? Tem que aproveitar a vida, viu? Também quero mandar um abraço pra todo o pessoal ali da Rua 8, né? Onde a Heloísa tá ouvindo a gente. Principalmente naquele pedacinho da Rua 8 ali, que é conhecido como Rua Estreita, né? Uma grande audiência da gente ali. Muito obrigado, viu, gente? Também pra você aí, de todos os cantos da cidade, onde você estiver. E também através da luasfm.com, nosso endereço na internet. Seja onde você esteja, tá bom? Que Deus abençoe você. Eu vou atender o Totó. O Totó tá lá na água do São Xavier ouvindo a gente, né, Totó? Ele tá lá no sítio, lá na casa da irmã dele, né? A Célia, que tá cuidando dele. Muito bem cuidado, com certeza, tá bom? E tá vendo, Totó? Não falei pra você? Então, parabéns, viu, Célia? Parabéns aí pelo cuidado com o seu irmão aí, tá bom? Que Deus abençoe a todos vocês, um excelente e abençoado final de semana a todos, tá bom, Totó? Obrigado pelas orações aí por mim, pelo meu irmão, conforme você fala, né? E nós também oramos por você, com certeza, viu? Sabe, né? Orar costuma fazer bem, como faz, viu?
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1: Então vamos trazer as músicas. Alô, seu Walter Martins, olha aí, musicão sertanejo da boa aí pra senhora aí, tá bom? Aí na chácara Primavera, lá na saída pra Sertanópolis, seu Walter, dona Roseli, toda a família reunida lá e ouvindo a Luas FM. Daqui a pouco vai ver Argentina e Cabo Verde. Então vamos trazer as músicas. Boa noite, seu Walter. Um abençoado final de semana para todos vocês aí, tá bom?
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1: Que horas são?
3: E a hora certa?
4: 6h38.
1: Ah,
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1: 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Aqui é 18h38.
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1: Boa noite. Ó. Oh. Devolva a passagem, viu? Vai não. Fica aí. É, não pode ir não.

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1: Em Brasília, 19 horas.
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2: Olá, boa noite.
1: Boa noite para você que nos acompanha em todo o país.
2: Sexta-feira, 3 de julho de 2026.
1: Vamos ao destaque do dia: educação, saúde e habitação.
2: Novos hospitais, inovação e atendimento especializado terão investimentos de mais de 465 milhões de reais.
1: Inaugurados 10 campi de institutos federais pelo Brasil.
2: Minha Casa Minha Vida entrega mais de 1.600 moradias em 6 estados.
1: Presidente Lula defende investimentos em infraestrutura social e acesso a serviços públicos essenciais.
3: É o dinheiro, que gera mais emprego, que gera mais renda, que gera mais desenvolvimento e que gera conquista para todo mundo. Esse é o dinheiro bom.
2: E ainda, fortalecimento do empreendedorismo.
1: Mais oportunidades para contratação de serviços pelo governo federal.
2: Desenrola MEI. Microempreendedores individuais que estão na dívida ativa poderão limpar o nome da empresa. Gabriela Noronha.
4: A iniciativa vai atender mais de 3 milhões de MEIs que possuem pendências na dívida ativa da União.
1: Você vai ouvir também incentivo à produção aliada à preservação ambiental.
2: Fundo Amazônia vai investir até 230 milhões de reais para fortalecer negócios na Amazônia Legal. André de Barros Lima.
5: O apoio inclui assistência técnica, formação, capacitação, assessoria para gestão e regularização documental.
1: Hoje na apresentação da Voz do Brasil, eu, Mariana Jungmann e Luciano Seixas.
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1: Ambulâncias, unidades odontológicas, inauguração de institutos federais e mais de 1.600 moradias.
2: O governo do Brasil realizou várias entregas nesta sexta-feira na saúde, educação e habitação, com investimentos de mais de 1 bilhão de reais pelo Programa de Aceleração do Crescimento.
1: A entrega foi feita ao mesmo tempo em 12 cidades diferentes.
6: Todas as entregas foram simultaneamente em cidades dos estados de São Paulo, Rio de Janeiro, Pernambuco, Amazonas, Piauí, Alagoas e Sergipe, com participação de ministros e autoridades locais por videoconferência. Na educação, foram inaugurados 10 novos campi de institutos federais, com investimento de 206 milhões e 600 mil reais, sendo 196 milhões de reais do novo PAC. As unidades ampliam a oferta de ensino técnico e profissionalizante, parte do plano de expansão da rede federal, que prevê a construção de 111 novos institutos em todo o país, com potencial para criar 155 mil novas vagas. O ministro da Educação, Leonardo Barchini, destacou que o governo investe em educação de qualidade e oportunidades para os estudantes.
7: Você entra aqui no ensino médio, você pode fazer graduação, você pode fazer licenciatura, você pode fazer curso subsequente, você pode fazer mestrado, doutorado, enfim. Isso aqui abre as portas para todas as oportunidades que os nossos jovens precisam.
6: Na saúde, o governo do Brasil anunciou investimentos de 464 milhões e 800 mil reais para fortalecer o Sistema Único de Saúde. O pacote inclui a entrega de ambulâncias, unidades odontológicas móveis, micro-ônibus para transporte de pacientes, equipamentos para hospitais e unidades básicas de saúde, além da ampliação do programa Agora Tem Especialistas. Também foram inauguradas novas estruturas hospitalares e anunciadas ações para ampliar o atendimento especializado e incentivar a inovação tecnológica no SUS, explica o ministro da Saúde, Alexandre Padilha.
8: É o Brasil ter cada vez mais capacidade de produzir aqui no Brasil os medicamentos, as tecnologias, o conhecimento necessário para cuidar da saúde do nosso povo, para a gente ficar soberano.
6: Na habitação, 1.619 novas moradias do programa Minha Casa Minha Vida foram entregues simultaneamente em 6 estados, beneficiando cerca de 6.500 pessoas. O investimento é de aproximadamente 263 milhões de reais. O ministro das Cidades, Vladimir Lima, disse que somadas as entregas realizadas nessa semana, já são 1.753 novas moradias destinadas a famílias de baixa renda em diferentes regiões do país.
9: Hoje nós temos 2.500.000 moradias contratadas no âmbito do programa Minha Casa Minha Vida. E vamos chegar até 3 milhões no final deste governo.
6: O presidente Lula defendeu investimentos em infraestrutura social e o acesso da população a serviços públicos essenciais.
3: Dinheiro bom é dinheiro investido em obra, em educação, em saúde, em ferrovia, em rodovia. É o dinheiro, que gera mais emprego, que gera mais renda, que gera mais desenvolvimento e que gera conquista para todo mundo. Esse é o dinheiro bom.
6: Somadas, as ações dessa sexta-feira representam mais de 930 milhões de reais em investimentos nas áreas de educação, saúde e habitação. Reportagem Pablo Mundim.
2: E o presidente Lula sancionou lei que cria a Universidade Federal do Esporte, vinculada ao Ministério da Educação.
1: A universidade vai, em um único local, desenvolver atividades de ensino, pesquisa, extensão e inovação, voltadas ao desenvolvimento da ciência do esporte.
2: Entre as finalidades estão capacitar profissionais para atuar em organizações esportivas e no treinamento de atletas e incentivar a produção de conhecimento científico e tecnológico na área.
1: Com sede em Brasília, a universidade poderá instalar campi em outros estados.
2: Mais fôlego para quem empreende no Brasil.
1: Essa semana, o governo federal anunciou medidas para quem trabalha como MEI.
2: Hoje foram anunciadas mais duas novidades: o Desenrola MEI, voltado para quem precisa regularizar dívidas fiscais,
1: e a expansão do Contrata Mais Brasil, plataforma que conecta os empreendedores que querem prestar serviços a órgãos públicos.
4: O Desenrola MEI vai permitir que microempreendedores individuais de todo o Brasil renegociem dívidas tributárias. A iniciativa vai atender mais de 3 milhões de MEIs que possuem pendências na dívida ativa da União. Serão atendidos empreendedores com débitos de até 20 mil reais. Entre as facilidades inéditas está o parcelamento dos débitos em até 145 meses ou mais de 12 anos. Os descontos sobre juros, multas e encargos legais podem chegar a 70%. Annelise Lenze, procuradora da Fazenda Nacional, explica o objetivo.
10: É um programa de transação tributária customizado para sustentabilidade do pagamento e para a saúde financeira desses MEIs e que vem fechar o ciclo de estímulo a novos créditos, a novos negócios, ao desenvolvimento econômico e social e a proteção também, proteção social de cada um desses MEIs.
4: Outra nova medida é a expansão do Contrata Mais Brasil, que facilita a contratação de microempreendedores individuais. O profissional se cadastra na plataforma e pode prestar serviços para os governos federais, estaduais e municipais, como pintura, manutenção, entre outros. O programa agora terá 141 atividades econômicas contempladas. Antes eram 107. Foram incluídos serviços como alimentação, fotografia, produção cultural, estética e organização de eventos. Além disso, mais instituições estão aderindo à plataforma. Quase 90 novos órgãos aderiram ao sistema, incluindo o Banco do Nordeste e a Fiocruz. O ministro do Empreendedorismo, Paulo Pereira, fala quantos empreendedores podem ser alcançados com as mudanças.
11: Bancos públicos, empresas estatais, serviços federais passam a incluir os seus serviços no Contrata Mais Brasil, ao mesmo tempo que mecanismos de busca ativa desses MEIs farão um esforço para incluir algo como um potencial de 5,5 milhões de MEIs, algo como que pode chegar a 6 milhões de MEIs na plataforma pública. Então, uma plataforma de compras públicas voltada para os MEIs.
4: Os anúncios fazem parte de uma série de medidas anunciadas para os microempreendedores. Na segunda-feira, o presidente Lula já havia enviado ao Congresso Nacional a proposta de reajuste do teto de faturamento do MEI, de 81 mil para 140 140 mil por ano. Atualmente, o Brasil possui mais de 16 milhões de microempreendedores individuais. Reportagem Gabriela Noronha.
2: Quem tem interesse em participar do Desenrola MEI poderá acessar o sistema a partir do dia 6 de julho no site www.regularize.pgfn.gov.br.
1: O programa Gás do Povo agora chega a 100% dos inscritos no Cadastro Único de Programas Sociais do Governo do Brasil.
2: São mais de 15 milhões de recargas do botijão de gás de 13 quilos que estarão disponíveis aos beneficiários a partir do próximo dia 10 de julho.
12: Para a dona de casa Maria José de Carvalho, o botijão de gás na cozinha é motivo de alívio. Moradora do Sol Nascente no Distrito Federal, ela recebe o botijão gratuitamente por meio do Programa Federal Gás do Povo. Segundo Maria, foi graças ao programa que ela deixou para trás o fogão a lenha.
13: Quando eu morava no barraco de madeira, eu cozinhava na lenha, porque aqui é uma quadra que ninguém presta nada para ninguém, né? Agora melhorou um pouco.
12: Lançado em setembro de 2025 para substituir o antigo Vale Gás, o programa Gás do Povo é administrado pelos Ministérios de Minas e Energia e do Desenvolvimento e Assistência Social, Família e Combate à Fome. Segundo o governo federal, já são quase 15 milhões de recargas gratuitas realizadas em todo o Brasil desde o início do programa, como explica o ministro de Minas e Energia, Alexandre Silveira.
14: É 100% de cobertura. Já são 15 milhões de recargas. Hoje o país todo está coberto. Onde não tem revenda, as distribuidoras estão chegando com a entrega em veículos móveis e todo o público-alvo, que é o público do Cade Único, já recebe o botijão de gás, essa grande medida de proteção social.
12: Em julho, os beneficiários do programa poderão retirar a recarga gratuita do botijão de gás de 13 quilos a partir do dia 10. O benefício ficará disponível até 9 de agosto. A retirada do botijão pode ser feita diretamente nas 26 mil revendas credenciadas, espalhadas por mais de 4.800 municípios brasileiros. Com locução de Nazi Brum, reportagem de Gabriela Noronha.
1: O Escritório Nacional Antifacção foi inaugurado nesta sexta-feira, no Rio de Janeiro.
2: A nova estrutura, lançada pelo Ministério da Justiça e Segurança Pública, integra o programa Brasil contra o Crime Organizado.
1: O objetivo é apoiar as ações integradas desenvolvidas pelas forças de segurança pública.
2: Além do Rio de Janeiro, o escritório já está presente em São Paulo e estará posteriormente em Foz do Iguaçu, no Paraná.
1: Segundo o ministro da Justiça e Segurança Pública, Wellington César Lima, a medida quer aproximar a União dos principais centros de atuação do crime organizado no país.
15: Visa exatamente que nós venhamos a nos aproximarmos mais das realidades específicas de determinados estados da federação, como no caso do Rio de Janeiro e São Paulo. Também teremos um ponto em Foz do Iguaçu. Fundamental que, para a fluidez dessas informações locais, estabelecimento de estratégias customizadas específicas para cada realidade local, o Ministério da Justiça se faça presente.
2: Em 2016, foi sancionada uma nova lei contra o tráfico de pessoas, que virou um marco para o Brasil.
1: Ela aumentou a possibilidade de investigação, a criminalização e as penas, além de garantir maior assistência às vítimas.
2: Para celebrar os 10 anos da lei, novas parcerias foram firmadas para combater esse tipo de crime.
16: Disfarçado de oportunidade de trabalho no exterior, o tráfico de pessoas segue fazendo vítimas no Brasil.
2: Tipo de crime.
16: Disfarçado de oportunidade de trabalho no exterior, o tráfico de pessoas

0: esquemas, os chamados scam centers, que são brasileiros sendo transportados, exportados por meio de aliciamento para o Camboja e para os outros países para dar golpes digitais em brasileiros aqui no Brasil.
1: No ano em que a Lei Brasileira de Enfrentamento ao Tráfico de Pessoas completa 10 anos, o Ministério da Justiça lançou duas parcerias para ampliar as ações de prevenção desse crime no país. A primeira é no campo dos esportes, com a criação de uma cartilha que orienta atletas, familiares, treinadores, dirigentes e demais profissionais sobre os riscos do aliciamento por falsas promessas de contratos e oportunidades esportivas. Para o coordenador-geral de inteligência esportiva do Ministério do Esporte, Diogo Silva, grandes eventos esportivos podem ajudar a dar visibilidade ao tema.
2: Colocando isso dentro do contexto atual que nós estamos vivendo, onde a Copa do Mundo Futebol Feminino vai ter a oportunidade de apresentar essa proposta para as pessoas e alertar as pessoas.
1: Outra iniciativa é a campanha da Agência Nacional de Aviação Civil para conscientização sobre tráfico de pessoas e trabalho escravo. De acordo com Diana Helena Ferreira, da Agência Nacional de Aviação Civil, profissionais que atuam em aeroportos são capacitados para reconhecer situações de risco e denunciar.
3: Por meio dos treinamentos, eles conseguem identificar sinais, né, que algumas, né, possíveis vítimas podem manifestar, como de nervosismo, às vezes não saber responder determinadas perguntas dos agentes, né? Eles sabem um canal, por exemplo, para acionar a Polícia Federal ou outro órgão policial que esteja no aeroporto.
1: Os homens já foram maioria nos casos de tráfico para trabalho em condição análoga de escravo, mas dados recentes do Ministério da Justiça e Segurança Pública mostram que as mulheres passaram a ser as principais vítimas, principalmente quando se refere à exploração sexual. Quanto à faixa etária, a maioria das pessoas identificadas está em idade economicamente ativa, entre 18 e 59 anos. Reportagem Graziele Bezerra.
4: E mais um aliado no combate ao feminicídio.
5: Está em construção uma linha do tempo que mostra o caminho percorrido pelas vítimas de violência desde o primeiro boletim de ocorrência.
4: Com esse histórico, será possível criar mecanismos de alerta para a atuação preventiva das autoridades antes que o crime aconteça.
6: Os casos de feminicídio no Brasil recuaram 11,45% nos primeiros meses após o lançamento do Pacto contra o Feminicídio em fevereiro deste ano. Isso representa 30 vítimas a menos em relação ao mesmo período do ano anterior. Ainda assim, entre abril e maio, 232 mulheres foram assassinadas em razão do gênero. E para fortalecer a luta contra o feminicídio, uma nova estratégia está sendo desenvolvida. Trata-se de uma linha do tempo que cruza dados dos boletins de ocorrência de violência doméstica registrados pelas vítimas. A ideia é agir preventivamente, como explica a idealizadora do sistema, Luana Teixeira, servidora da Secretaria Nacional de Segurança Pública.
7: O feminicídio, ele é o final de toda uma escalada da violência. A partir do momento que essa mulher entrar num ciclo de violência, no primeiro boletim de ocorrência, nós vamos emitir um alerta para todas as autoridades envolvidas, né? Para que ela não chegue no ápice do feminicídio. Como a gente observou, 15% morrem até 12 meses e 18% morrem até 24 meses. Nossa expectativa principal é essa, é salvar vidas em vez de contar as mortes.
6: A ferramenta faz parte do Centro Integrado Mulher Segura, uma estrutura dentro do Ministério da Justiça e Segurança Pública que usa inteligência e integração de dados para proteger mulheres em todo o Brasil. Para a construção da linha do tempo, foram reunidos dados das secretarias de segurança estaduais e do Banco Nacional de Boletins de Ocorrência. Com as informações, também é possível construir um histórico de atuação dos agressores, de acordo com Luana Teixeira.
7: Às vezes ele comete uma violência aqui no estado, mas aí vai para outro estado e lá não consta que ele cometeu essa violência, porque os sistemas não se conversam. E com Mulher Segura, você vai conseguir olhar tudo isso. Eu consigo ver que esse cara já fez, já praticou violência em vários outros estados.
6: Embora a plataforma ainda esteja em fase de estruturação, já conta com perfis específicos para delegacias e órgãos do judiciário, possibilitando notificações

0: automáticas e a visualização do histórico da vítima e do agressor em diferentes estados. O próximo passo é integrar esses dados ao Sistema Único de Saúde para detectar casos de violência subnotificados. Reportagem Luciana Colares de Holanda.
1: O governo do Brasil finalizou a cessão da área da favela do Moinho para o governo de São Paulo.
2: O terreno na capital paulista era da União e abrigou cerca de 850 famílias.
1: Hoje, no ato de assinatura, a ministra da Gestão e da Inovação, Esther Dweck, destacou o atendimento habitacional às famílias como parte da negociação.
3: Eu acho que esse momento agora ele vai encerrar um capítulo e começar um novo, né? Justamente naquela área que era a favela do Moinho, que agora vai se tornar o Parque do Moinho. Para que a gente pudesse transformar aquela área num parque, a gente precisava garantir a moradia digna para as pessoas que estavam ali naquela região. O governo federal, por meio do Minha Casa Minha Vida, entraria com 180 mil e o governo do estado com 70 mil para permitir que as pessoas pudessem comprar uma casa de até 250 mil. Então, a grande maioria pôde ficar no centro da cidade, porque essa é uma área extremamente central e essa era uma dos pleitos das famílias, que elas não fossem deslocadas do centro da cidade.
2: Até agora, 84% das famílias já estão com novos imóveis contratados.
1: O governo paulista terá 48 meses para concluir as obras de construção do novo parque.
2: As comunidades da Amazônia que atuam com produtos da biodiversidade.
1: Serão financiadas ações para fortalecer os negócios com foco na conservação ambiental.
4: O Fundo Amazônia vai investir até 230 milhões de reais para fortalecer negócios comunitários da sociobioeconomia em todos os estados da Amazônia Legal. O investimento vai ocorrer por meio do edital Prospera Amazônia, lançado pelo Ministério do Meio Ambiente e Mudança do Clima e que é fruto de um acordo de cooperação com o BNDES, o Banco Nacional de Desenvolvimento Econômico e Social. O edital vai selecionar organizações para oferecer serviços a empreendimentos comunitários que trabalham com produtos e serviços da sociobiodiversidade e que sejam formados principalmente por povos indígenas, quilombolas, extrativistas, ribeirinhos, agricultores familiares e demais povos e comunidades tradicionais. O apoio inclui assistência técnica, formação, capacitação, assessoria para gestão e regularização documental. Também contempla serviços de adequação sanitária e ambiental, certificação, agregação de valor, acesso a crédito e a mercados. Ao todo, o edital poderá apoiar ações em até 106 municípios da Amazônia Legal. A chefe do Departamento de Gestão do Fundo Amazônia do BNDES, Fernanda Garavini, destaca a importância dessa parceria entre o banco e o Ministério do Meio Ambiente e Mudança do Clima.
5: Com essa parceria, o Ministério de Meio Ambiente e Mudança do Clima e o BNDES, usando os recursos do Fundo Amazônia, pretendem transformar a produção sustentável dos territórios amazônicos em negócios mais estruturados, capazes de gerar renda, ganhar escala e acessar novos mercados, sem abrir mão da conservação da floresta e dos modos de vida dessas populações, que protegem a floresta.
4: Gerido pelo BNDES, sob coordenação do Ministério do Meio Ambiente e Mudança do Clima, o Fundo Amazônia já apoia mais de 150 projetos. Estando presente em 73% dos municípios dos 9 estados da Amazônia Legal. Reportagem André de Barros Lima.
2: O Exame Nacional do Ensino Médio 2026 já contabiliza mais de 5 milhões de inscritos.
1: É o maior número já registrado pelo exame desde 2022.
2: Entre as principais novidades dessa edição está a inscrição automática dos estudantes concluintes do ensino médio da rede pública.
1: Outra mudança foi o aumento no número de municípios onde as provas serão realizadas.
2: Nesse ano, o exame será aplicado nos dias 8 e 15 de novembro em todos os estados e no Distrito Federal.
1: A principal porta de entrada para a educação superior no Brasil.
2: É utilizado para ingressar em universidades públicas por meio do Sistema de Seleção Unificada, o SISU, ou em instituições privadas pelo ProUni, o Programa Universidade para Todos.
1: Também é utilizado por estudantes que buscam financiamento em instituições de ensino pelo FIES.
2: E fique de olho, as inscrições para quem quer participar do FIES abrem no dia 14 de julho.
6: O Ministério da Educação publicou o edital do processo seletivo do FIES, Fundo de Financiamento Estudantil, para o segundo semestre de 2026. As inscrições são gratuitas e estarão abertas de 14 a 17 de julho, exclusivamente pela internet no endereço acessounico.mec.gov.br/FIES. Neste ano, o MEC oferece mais de 112 mil vagas para o FIES, considerando os processos seletivos do primeiro e do segundo semestre. Para se inscrever, é necessário ter participado do Exame Nacional do Ensino Médio, o Enem, a partir da edição de 2010. No exame, o candidato deve ter obtido média aritmética de no mínimo 450 pontos nas 5 provas, sem ter zerado a redação. Além disso, não deve ter participado na condição de treineiro. Outra exigência é possuir renda bruta familiar mensal por pessoa de até 3 salários mínimos. O resultado da pré-seleção na chamada única vai ser divulgado no dia 30 de julho. Reportagem Júlio César de Oliveira.
1: A Advocacia Geral da União notificou hoje a Google, controladora do YouTube, para que retire do ar perfis que promovem e facilitam a criação de plataformas de apostas não autorizadas a operar no país.
2: Os perfis em questão divulgavam conteúdos com tutoriais de como criar uma plataforma de cassino, por exemplo, ou de estímulo ao jogo do bicho, que é proibido pela legislação brasileira.
1: Apostas de cota fixa, como as chamadas bets, só podem ser exploradas mediante prévia autorização do Ministério da Fazenda.
2: E essas foram as notícias do Governo do Brasil.
1: Uma realização da Secretaria de Comunicação Social da Presidência da República.
2: Com produção da empresa Brasil de Comunicação.
1: Fique agora com as notícias do Poder Judiciário e do Congresso Nacional. Boa noite, bom fim de semana.
2: A gente volta na segunda-feira. Boa noite.
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9: Presidente do STF defende a atuação conjunta das cortes latino-americanas para proteger a democracia.
10: STJ julga primeiro repetitivo em sessão totalmente virtual e define requisitos para justiça gratuita a pessoas jurídicas.
9: TST recebe relatório sobre estudo inédito sobre a exclusão de pessoas LGBTQIAPN+ no mercado de trabalho.
10: Boa noite, eu sou Marcela Luiz.
9: E eu sou Walter Lima.
10: O presidente do Supremo Tribunal Federal e do Conselho Nacional de Justiça, ministro Edson Fachin, defendeu uma atuação articulada entre as cortes constitucionais da América Latina para fortalecer a proteção da democracia, da independência judicial e dos direitos fundamentais.
9: A declaração foi feita durante o 31º encontro de tribunais, cortes e salas constitucionais da América Latina e do Caribe, realizado em Montevidéu, no Uruguai. Fernanda Porto.
11: No evento, Fachin disse ainda que o reconhecimento da democracia como um direito humano autônomo, como está sendo debatido pela Corte Interamericana de Direitos Humanos, poderá fortalecer juridicamente a independência do Poder Judiciário, a autonomia dos tribunais constitucionais, a integridade dos processos eleitorais, os mecanismos de freios e contrapesos, além da proteção das liberdades fundamentais.
10: O Conselho Nacional de Justiça encerrou o primeiro semestre de 2026 com 326 processos julgados pelo plenário e mais de 6 mil processos analisados e arquivados.
9: No período, o órgão também aprovou normas e definiu políticas para o judiciário em todo o país. Marcelo Della Libera.
12: O balanço divulgado pelo CNJ mostra que nos 6 primeiros meses do ano, o plenário realizou 24 sessões, entre presenciais e virtuais. O colegiado também aprovou 15 resoluções de cumprimento obrigatório pelos tribunais e 3 recomendações sobre boas práticas em áreas como gestão processual, inovação tecnológica, direitos humanos, acesso à justiça e melhoria da prestação jurisdicional. Na área disciplinar, o plenário do Conselho julgou 10 procedimentos administrativos disciplinares e aplicou sanções em 8 deles. Também determinou o afastamento cautelar de 9 magistrados durante a tramitação dos processos e analisou 9 revisões disciplinares com aplicação de pena de disponibilidade em 2 casos.
10: Pela primeira vez, o STJ julgou um recurso repetitivo em sessão totalmente virtual.
9: Na ocasião, foram estabelecidos critérios para a concessão da gratuidade de justiça a pessoas jurídicas. Fátima Uchoa.
13: A tese fixada pela Corte Especial do STJ sob o rito dos repetitivos deve ser seguida por todos os juízes e tribunais do país ao analisarem a mesma questão de direito. O colegiado definiu que a pessoa jurídica deve apresentar informações que permitam avaliar a real situação econômico-financeira, não sendo suficiente demonstrar inatividade ou redução do faturamento. Segundo o ministro relator Luiz Felipe Salomão, a concessão da gratuidade de justiça segue regras diferentes para pessoas físicas, que têm presunção relativa de veracidade na declaração de insuficiência de recursos, enquanto a pessoa jurídica deve comprovar não ter condições de arcar com as despesas processuais.
10: Um estudo inédito foi feito sobre a exclusão de pessoas LGBTQIAPN+, no mercado de trabalho.
9: O relatório foi entregue ao TST. Mila Amaral.
14: O levantamento foi realizado pelo Banco Mundial em parceria com o Ministério dos Direitos Humanos e da Cidadania e outras organizações. De acordo com o documento, a exclusão de pessoas LGBTQIAPN+, no mercado de trabalho, tira da economia brasileira mais de 94 bilhões por ano. Isso acontece porque essa população é mais atingida pelo desemprego e pela informalidade e recebe salários menores. Os dados mostram que o desemprego entre pessoas LGBTQIAPN+, é de 15,2% e mesmo empregados, eles ganham em média 10% a menos.
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10: Uma boa noite.
9: Bom fim de semana e até segunda-feira.
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15: Está no ar o Jornal do Senado.
16: Eu sou Paula Groba.
17: E eu sou Ricardo Nakaoka.
16: E estes são os destaques de hoje do Jornal do Senado, que começa agora.
17: Perfis falsos na internet podem virar crime.
16: Comissões debatem impactos do vício em apostas. Casos de ludopatia crescem 140% no SUS.
17: Aprovado reajuste anual para acesso ao microcrédito.
16: Boa noite.
17: Boa noite.
16: Criar um perfil falso para enganar outras pessoas pode passar a ser crime específico no Brasil.
17: A Comissão de Segurança Pública aprovou o projeto que inclui no Código Penal o crime de falsa identidade digital para punir a prática conhecida como catfishing, usada em golpes, assédio e outros tipos de fraude. Repórter Bruno Lourenço.
18: O projeto de lei cria no Código Penal o crime de estelionato ou fraude por meio de falsa identidade digital. O senador Hamilton Mourão do Republicanos do Rio Grande do Sul destacou que a criação de perfis falsos deixou de ser uma mera travessura online para se transformar em uma ferramenta de crimes graves, como a extorsão financeira e a chantagem íntima, gerando prejuízos severos à saúde mental e ao bolso das vítimas.
19: Catfishing é a prática de criar uma identidade falsa online com o objetivo de enganar, explorar, assediar ou fraudar outras pessoas, geralmente em redes sociais ou aplicativos de namoro. Os motivos para o catfishing variam desde a busca por atenção ou bullying, até crimes graves como golpes financeiros, românticos ou de investimento em criptomoedas, que resultam em perdas financeiras substanciais para as vítimas. Extorsão e chantagem por meio de imagens íntimas ou informações pessoais compartilhadas pelas vítimas, chamada sextorção e roubo de identidade.
18: A proposta estabelece que a punição seja agravada se a fraude for cometida com o uso de ferramentas automatizadas, perfis robôs ou se visar a exploração educação financeira de pessoas vulneráveis, como idosos.
16: E processos de violência doméstica poderão ter análise mais rápida na justiça.
17: Avançou o projeto que garante prioridade aos juizados especializados na tramitação das ações previstas na Lei Maria da Penha. Repórter Rodrigo Rezende.
20: Os juizados de violência doméstica e familiar contra a mulher terão prioridade em relação à chamada justiça comum na análise dos processos relacionados à Lei Maria da Penha. O projeto com esse objetivo foi aprovado pela Comissão de Direitos Humanos. A relatora, senadora Ana Paula Lobato, do PSB do Maranhão, ressalta que essa medida impede conflitos entre órgãos judiciais e dá mais segurança para a mulher vítima de agressão. O relatório de Ana Paula Lobato foi lido na CDH pelo senador Rogério Carvalho, do PT de Sergipe.
21: Ao instituir órgãos judiciais especializados com competência civil e criminal para o processo, julgamento e execução das causas decorrentes dessa violência, a Lei Maria da Penha buscou evitar a fragmentação do atendimento, decisões potencialmente contraditórias e a peregrinação da vítima por múltiplos juízos, assegurando tutela mais efetiva e concentrada.
20: O projeto foi apresentado pela deputada federal Laura Carneiro, do PSD do Rio de Janeiro, e agora será analisado pela Comissão de Constituição e Justiça.
16: E a Câmara dos Deputados pode votar nos próximos dias o chamado PL da Misoginia, um projeto aprovado pelo Senado, que equipara o crime de ódio contra mulheres ao racismo.
17: A proposta torna a prática inafiançável e imprescritível e prevê penas mais duras para quem discriminar as mulheres. A reportagem é de Yasmin Rodrigues.
22: O projeto de lei aprovado pelo Senado em março inclui a misoginia entre os crimes de preconceito e discriminação já previstos na legislação brasileira. Assim como nos crimes de racismo, a conduta passa a ser considerada inafiançável e imprescritível. A autora do projeto, senadora Ana Paula Lobato, do PSB do Maranhão, afirmou que o objetivo é enfrentar um tipo de violência que muitas vezes antecede as agressões físicas e feminicídios.
23: Estatística crescente da violência doméstica que chega até o feminicídio. Então, antes de chegar no feminicídio, se sofre a violência psicológica, a violência financeira, a violência doméstica, para enfim chegar no feminicídio. Para diminuir os casos de feminicídio, a gente precisa primeiramente combater a violência.
22: A matéria recebeu parecer favorável da relatora, senadora Soraya Tronic, do PSB de Mato Grosso do Sul. Se os deputados aprovarem o texto sem alterações, a proposta segue diretamente para a sanção presidencial.
16: Uma audiência pública das Comissões de Direitos Humanos e de Assuntos Sociais discutiu os impactos das apostas esportivas online no Brasil.
17: O debate apontou que a crescente expansão das bets no país exige medidas de proteção aos consumidores. Repórter Patrícia Oliveira.
24: Para os debatedores, os efeitos das apostas esportivas online sobre o endividamento das famílias e a saúde mental dos brasileiros exigem medidas de proteção ao consumidor. Além do cadastramento do CPF nos sites de aposta, também seria necessária a declaração de renda para o controle do valor apostado e a redução da publicidade das bets. O psiquiatra Hermano Tavares destacou o aumento de casos de jogo compulsivo, o vício que afeta um em cada cinco apostadores.
25: É como se fosse uma droga, gente. O SUS teve mais de 100% de aumento de demanda de tratamento para jogo nesse período.
24: O senador Eduardo Girão, do Novo do Ceará, defende o fim das apostas online.
26: Copa do Mundo acontecendo durante esse mês, explodiu a propaganda. Na minha opinião, deveria acabar. Proibir, seja o governo enviando um projeto ou o próprio parlamento deliberar pelo fim.
24: Além de outras propostas em tramitação, um pacote de projetos reunidos pela senadora Damares Alves do Republicanos do Distrito Federal restringe a publicidade das bets e proíbe a ação de influenciadores digitais.
16: Os atendimentos a pessoas com dependência em jogos de apostas no SUS cresceram 140% entre 2018 e 2025. O dado foi apresentado na audiência pública pela coordenadora do Departamento de Saúde Mental, Álcool e Outras Drogas do Ministério da Saúde, Gabriela de Andrade.
17: Para a senadora Damares Alves, do Republicanos do Distrito Federal, a expansão das apostas esportivas já afeta a saúde pública e a economia, o que reforça a necessidade de medidas para enfrentar a ludopatia.
27: Quanto tudo isso está custando para o Brasil? O que está arrecadando? Está compensando os danos e prejuízos que os cofres públicos vão ter e já estão tendo?
16: Os limites para o acesso ao microcrédito podem deixar de ficar defasados.
17: A Comissão de Assuntos Econômicos aprovou um projeto que atualiza esses valores anualmente, com base na inflação, para preservar o acesso de microempreendedores e trabalhadores informais ao crédito. O texto segue para a Câmara dos Deputados, se não houver recurso ao plenário. Repórter Marcela Cunha.
0: O projeto prevê a correção anual dos limites de endividamento para acesso ao Programa Nacional de Microcrédito Produtivo Orientado. O PNMPO oferece crédito para financiar atividades produtivas de microempreendedores, pequenos negócios e trabalhadores informais. Hoje, o Conselho Monetário Nacional estabelece dois limites: até R$ 21 mil em operações de microcrédito na mesma instituição financeira e até R$ 80 mil no total de operações de crédito no sistema financeiro, sem contar financiamento habitacional. Mas esses valores podem ficar defasados com o tempo. O relator, senador Laércio Oliveira, do Progressistas de Sergipe, afirmou que manter os limites sem correção pela inflação reduz ano a ano o acesso dos pequenos empreendedores ao microcrédito.
1: Mais do que facilitar o acesso ao financiamento com taxas justas, a política de microcrédito atua como um motor de incentivo e profissionalização para os microempreendedores. Em vez de apenas injetar dinheiro, o programa qualifica o tomador para que ele identifique o momento exato de buscar o empréstimo e saiba aplicá-lo com foco na produtividade.
0: Pelo texto aprovado, a atualização será anual pelo IGPM, índice usado para medir a variação de preços na economia.
17: Com edição de Paula Groba e trabalhos técnicos de João Lira, o Jornal do Senado fica por aqui. Acompanhe agora as notícias do Tribunal de Contas da União e da Câmara dos Deputados. Boa noite.
16: Uma boa noite e um bom fim de semana.
2: Minuto do TCU.
3: O Tribunal de Contas da União avaliou se órgãos federais oferecem condições adequadas no ambiente de trabalho para a inclusão de pessoas com deficiência. A auditoria analisou 36 órgãos e identificou barreiras físicas, sociais e organizacionais, além de dificuldades de acessibilidade nos espaços, nos sistemas de informática e nos meios de comunicação. O tribunal também constatou que metade dos órgãos avaliados não possui diretrizes formais de acessibilidade. O TCU recomendou medidas ao Ministério da Gestão, ao Ministério dos Direitos Humanos e a outros órgãos federais. O objetivo é eliminar barreiras e melhorar as condições de inclusão e de trabalho na administração pública federal. Saiba mais em tcu.gov.br.
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4: Deputados definem novas regras para fiscalizar despesas com educação.
5: O projeto cria medidas de saúde para pessoas afetadas por jogos de azar.
4: Avança a proposta que retoma incentivos para o programa Mais Médicos.
5: Boa noite. Comissão de Educação aprova incentivo ao programa Mais Médicos. O repórter José Carlos Oliveira tem as informações.
6: A Comissão de Educação da Câmara dos Deputados aprovou o projeto de lei que retoma incentivos ao programa Mais Médicos, que haviam sido revogados em 2025, diante da lei que criou o programa Agora Tem Especialistas. O texto aprovado permite que os candidatos aos programas de residência médica recebam 10% de pontuação adicional durante o processo seletivo, desde que tenham cumprido integralmente pelo menos um ano de ações em projetos e programas dos Ministérios da Saúde e da Educação, como é o caso do Mais Médicos. Para o relator da proposta, deputado Ismael, do PL de Santa Catarina, a medida tem baixo custo, é fácil de ser operacionalizada e, na prática, vai atrair mais jovens profissionais para o programa Mais Médicos.
7: A gente sabe da importância da presença do programa Mais Médico nesses pequenos municípios. E o projeto do deputado Ismael Alexandrino permite que especialistas em medicina também adentrem ao programa Mais Médico, permitindo um maior acesso da nossa população à saúde tão fundamental, uma das prioridades, sem dúvida, desafiantes para o nosso país.
6: A proposta de retomada de incentivos ao programa Mais Médicos ainda vai passar pelas análises das comissões de saúde e de Constituição e Justiça. Da Rádio Câmara de Brasília, José Carlos Oliveira.
8: Orlando Silva, do PCdoB de São Paulo, comemora a aprovação na Comissão de Constituição e Justiça do projeto que veda o ensino à distância nos cursos da área da saúde. Segundo ele, a formação presencial é indispensável para garantir a qualificação dos futuros profissionais.
5: Orlando Silva acredita que a medida preserva a qualidade dos serviços prestados à população e evita a formação de profissionais com diferentes níveis de preparo. O deputado também defende a rápida tramitação da proposta no Senado.
2: Trabalho.
8: Professora Luciene Cavalcante, do PSOL de São Paulo, apoia a instituição do piso nacional para os profissionais não docentes da educação. Segundo ela, a proposta garante valorização aos trabalhadores da educação básica e prevê remuneração equivalente a 75% do piso do magistério.
5: Professora Luciene Cavalcante afirma que o projeto conta com fonte de financiamento por meio do Fundeb e pede prioridade para a votação no Senado. Ela argumenta que a medida corrige uma injustiça salarial e reconhece o trabalho dos profissionais que atuam diariamente nas escolas.
2: Educação.
8: Foram aprovadas novas regras para fiscalização de despesas públicas com educação. A repórter Paula Bittar acompanhou a votação.
9: A Comissão de Constituição e Justiça da Câmara aprovou uma proposta que define regras para acompanhar e avaliar gastos com educação nos estados e municípios. O texto aprovado confere um papel central ao Sistema de Informações sobre Orçamentos Públicos em Educação, SIOP, um sistema eletrônico gerido pelo Fundo Nacional de Desenvolvimento da Educação, o FNDE, que coleta, processa e disponibiliza dados sobre receitas e despesas com educação. O monitoramento da aplicação de recursos na educação será feito por esse sistema, que também será responsável por manter um portal voltado ao cidadão. Estados e municípios deverão publicar no SIOP até 30 dias após o fim de cada bimestre um demonstrativo com as receitas e despesas da educação. Se o relatório não for publicado, o governo federal poderá suspender as transferências voluntárias, com exceção das destinadas à educação, saúde e assistência social. Durante a discussão da proposta na comissão, o deputado Patrus Ananias, do PT de Minas Gerais, ressaltou a necessidade de garantir transparência nos gastos públicos.
10: Esse projeto me tocou muito o coração, porque eu penso que nós vivemos uma época em que nós aqui na Câmara dos Deputados, parlamentares, precisamos mandar um recado claro, passar uma imagem para o povo brasileiro da nossa correção, do nosso rigor, da nossa transparência na aplicação dos recursos públicos, que não podem ser destinados a projetos mirabolantes, a obras inacabadas, mas destinados prioritariamente as políticas públicas que promovem o desenvolvimento do nosso país.
9: O projeto que define regras para acompanhar e avaliar gastos com educação nos estados e municípios já pode seguir para análise do Senado, a menos que haja recurso para votação pelo plenário da Câmara. Da Rádio Câmara, de Brasília, Paula Bittar.
2: Saúde.
5: Hélio Lopes, do PL do Rio de Janeiro, é autor de projeto que estabelece diretrizes para a caderneta de saúde da gestante e do bebê no SUS. Entre as medidas previstas, o texto determina o uso de terminologia baseada no sexo biológico e veda a adoção de linguagem neutra.
8: Segundo Hélio Lopes, a proposta também define que as cadernetas de pré-natal sejam voltadas exclusivamente à proteção da saúde da mãe e do bebê, sem conteúdos que estimulem a interrupção da gestação. O projeto ainda prevê orientações sobre denúncia e proteção em casos de violência sexual.
5: Projeto de Felipe Beccari, do Podemos de São Paulo, cria uma política de incentivo à produção e ao acesso a medicamentos genéricos de uso veterinário. O deputado propôs estímulos para empresas que produzem esses medicamentos e adotem políticas de preços mais acessíveis.
8: De acordo com Felipe Beccari, a medida busca reduzir os custos dos tratamentos veterinários e ampliar o acesso da população aos cuidados com os animais. Ele acredita que o fortalecimento do mercado de genéricos pode estimular a concorrência, beneficiar tutores e contribuir para o bem-estar animal.
2: Direitos humanos.
5: O projeto cria uma pensão especial para pessoas que adquirirem deficiência permanente em decorrência de violência doméstica. Um dos autores da matéria, Dimas Gadelha, do PT do Rio de Janeiro, explica que a ideia é indenizar as vítimas sem renda suficiente para garantir o próprio sustento.
8: O texto também dispensa o tempo de carência para a concessão de benefícios às vítimas. De acordo com Dimas Gadelha, a proposta ainda prevê mecanismos para que o Estado busque o ressarcimento dos gastos junto aos agressores.
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2: Ciência e tecnologia.
5: Está pronta para ser votada no plenário da Câmara a proposta que cria uma política para auxiliar na saúde de pessoas afetadas por jogos de azar. A repórter Mônica Tati tem mais informações.
12: A Comissão de Constituição e Justiça da Câmara dos Deputados aprovou o projeto de lei que institui política para atender pessoas e famílias que foram afetadas pelos jogos de apostas. O texto cria a Estratégia Nacional de Atenção Integral às pessoas com necessidades decorrentes das práticas de jogos e apostas. Entre outros pontos, aborda a prevenção, a redução de danos, a proteção e a reinserção social de pessoas que tenham problemas com vícios em jogos. A relatora na comissão, a deputada Laura Carneiro, do PSD do Rio de Janeiro, afirmou que a proposta tem relevância social e sanitária, devido aos efeitos das apostas sobre a saúde mental, a vida familiar e a proteção de grupos vulneráveis. Já o autor do projeto, o deputado Rui Carneiro, do Podemos da Paraíba, informou que o número de pessoas atendidas pelo SUS, o Sistema Único de Saúde, com problemas associados ao jogo patológico, passou de 108 para 1.200 entre 2018 e 2023.
13: Os jogos de azar no Brasil se transformaram numa questão gravíssima de saúde pública. Esse é a moral principal do nosso projeto, dar uma resposta às pessoas que, junto com os seus familiares, estão vivendo essa nova realidade do Brasil, inclusive uma das maiores causas do endividamento do brasileiro. Então, o objetivo é preparar a estrutura, sobretudo de saúde, as unidades básicas de saúde, nos CAPs, para atender esse novo tipo de paciente, vamos dizer assim, que precisa de socorro.
12: O projeto que cria uma política de atenção às pessoas com problemas com jogos de apostas já foi aprovado por todas as comissões e aguarda a votação do plenário da Câmara. Da Rádio Câmara de Brasília, Mônica Tati.
2: Justiça.
8: Adriana Ventura, do Novo de São Paulo, pede a instalação de uma CPMI para investigar o Banco Master e acusa o governo de priorizar gastos com publicidade em vez de áreas como saúde. Ela defende o combate à impunidade e a responsabilização dos envolvidos em crimes.
5: Adriana Ventura também faz críticas ao governo federal e cita investigações da Polícia Federal envolvendo o Banco Master e integrantes da base governista. Segundo ela, as denúncias reforçam a necessidade de aprofundar as apurações sobre possíveis casos de corrupção.
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2: Comissões.
8: A Comissão de Administração da Câmara debate experiência de ouvidorias externas em defensorias públicas. O repórter Luiz Cláudio Canuto tem os detalhes.
15: 20 unidades da Federação têm ouvidorias externas em suas defensorias públicas, que funcionam como órgãos auxiliares e autônomos para garantir o controle social, a transparência e a participação da sociedade civil. As ouvidorias externas não pertencem à carreira da defensoria e seus integrantes são eleitos a partir de listas tríplices com representantes da sociedade. Criadas pela Constituição de 88, as defensorias públicas são instituições estatais que garantem assistência jurídica integral e gratuita à população que não possui recursos financeiros para contratar um advogado. Elas atuam na defesa dos direitos individuais e coletivos e na promoção dos direitos humanos. A Comissão de Administração e Serviço Público da Câmara dos Deputados debateu a experiência das ouvidorias externas das defensorias públicas com representantes do setor. A audiência pública foi presidida pela deputada Fernanda Melchiona, do PSOL do Rio Grande do Sul, autora também do pedido para a realização do debate.
18: 20 estados já têm a defensoria, a ouvidoria da defensoria pública, que é um órgão do controle social, que não é da carreira da instituição e que é eleita pelos movimentos sociais populares. E por que eu estou fazendo esse preâmbulo? Porque é o único órgão do sistema judicial que tem esse controle externo, externo mesmo, que não é da carreira, que não tem aquele elemento corporativo. Isso é muito importante.
15: Os estados que não têm ouvidorias externas nas defensorias públicas são Espírito Santo, Sergipe, Alagoas, Tocantins, Mato Grosso do Sul, Amazonas, Roraima e Rio Grande do Norte. A Defensoria Pública da União conta com uma ouvidoria geral composta por representantes da sociedade civil. O projeto apresentado no Senado Federal muda a lei de responsabilidade fiscal e destina limite de até 2% da receita das unidades federativas para o orçamento das defensorias públicas, a fim de garantir autonomia financeira. A proposta também impede contingenciamentos severos no sistema de assistência jurídica gratuita. Da Rádio Câmara de Brasília, Luiz Cláudio Canuto.
19: Economia.
5: Florentino Neto, do PT do Piauí, defende o projeto que autoriza a União a criar uma empresa estatal para atuar na distribuição de combustíveis e gás de cozinha. A proposta também permite ampliar a participação pública em refinarias e outras estruturas estratégicas para o abastecimento nacional.
8: No entendimento de Florentino Neto, a medida fortalece a soberania energética e protege o país em situações de desabastecimento. Ele considera ainda que a iniciativa contribui para a estabilidade da oferta de combustíveis, além de proteger os consumidores contra aumentos abusivos.
5: Glauber Braga, do PSOL do Rio de Janeiro, apresentou o projeto que revoga a lei do Programa Nacional de Desestatização. O deputado afirma que a proposta busca fortalecer a presença do Estado em áreas estratégicas, como energia, mineração, telecomunicações e infraestrutura.
8: Glauber Braga avalia que as privatizações reduzem a capacidade do poder público de planejar o desenvolvimento do país. Ele defende que empresas estatais atuem em setores essenciais para atender ao interesse da população, especialmente onde a iniciativa privada não vê lucro imediato.
19: Relações Exteriores.
5: Edilson Barroso, do PL de São Paulo, integra a Frente Parlamentar Mista em apoio à integração União Europeia-Mercosul, criada para acompanhar o acordo comercial entre os dois blocos. Ele detalha a importância da fiscalização legislativa para dar mais segurança às empresas brasileiras.
8: Adilson Barroso afirma que o acordo vai reduzir aos poucos impostos cobrados sobre milhares de produtos e serviços. O deputado aponta que a mudança pode facilitar as vendas do Brasil para outros países e atrair novos investimentos.
19: Agricultura.
5: Representantes da cadeia de produção do tabaco defenderam na Câmara uma proteção para o setor. A repórter Maria Neves nos conta quais as propostas.
20: Representantes da cadeia produtiva do tabaco reclamaram em audiência pública na Câmara dos Deputados que o sistema integrado de produção do setor está ameaçado no Brasil. De acordo com o deputado Heitor Schur, do PSD Gaúcho, que pediu a realização do debate, o aumento do número de produtores independentes e a carga tributária representam as principais ameaças à produção integrada de fumo no Brasil. Heitor Schur afirma que o sistema integrado foi construído há mais de 100 anos e engloba desde os produtores de fumo até a fabricação dos produtos derivados, como cigarro. O deputado argumenta que essa organização é importante para garantir aspectos como equilíbrio entre produção e demanda, assistência técnica e controle da qualidade dos insumos. Com o crescimento dos produtores independentes, ele acredita que essa estrutura esteja ameaçada.
1: Nós temos diversas safras dentro de um ano. Uma vez era a safra do fumo, agora é a safra de verão, a safra de inverno, a safra de primavera. Está plantando e colhendo o ano inteiro. Talvez isso para a indústria seja muito bom, mas para o segmento que está lá no campo, eu não vejo ganhar com isso. E, ao mesmo tempo, a gente percebe que cada vez tem mais produtores independentes plantando por conta. Não sei se os insumos que eles usam são os corretos. E essas coisas acabam influenciando também o nosso setor.
20: Com o aumento da produção, Heitor Schur afirma que houve queda no preço do tabaco. O deputado sustentou que, enquanto em janeiro a arroba do produto custava R$ 340,00, hoje está sendo vendida por R$ 260,00. Da Rádio Câmara de Brasília, Maria Neves.
8: Marcelo Moraes, do PL do Rio Grande do Sul, defende a securitização das dívidas dos produtores rurais do estado. Na visão do deputado, a medida é essencial para permitir a renegociação dos débitos acumulados após anos de estiagem e das enchentes de 2024.
5: Marcelo Moraes afirma que os agricultores não pedem perdão das dívidas, mas condições para quitá-las. Ele também cobra a apreciação da proposta pela Câmara, alegando que a demora na votação agrava a crise no campo e compromete a economia gaúcha.
19: Meio ambiente.
8: Cabo Gilberto Silva, do PL da Paraíba, critica a atuação de órgãos federais durante operações de fiscalização ambiental em Novo Progresso, no Pará. Segundo o deputado, as ações truculentas provocam conflitos com produtores rurais e moradores da região.
5: Cabo Gilberto Silva pede ao governo federal que reveja a atuação dos órgãos responsáveis pela fiscalização ambiental na região. No entendimento do parlamentar, é necessário garantir o cumprimento da legislação sem comprometer os direitos dos produtores.
8: Joaquim Passarinho, do PL do Pará, também denuncia a truculência de órgãos federais durante a operação de fiscalização ambiental em Novo Progresso. O deputado defende que a fiscalização seja conduzida com respeito à população e prioridade para medidas de orientação.
5: Joaquim Passarinho cobra do governo ações para acelerar a regularização fundiária e ambiental na região. Segundo o parlamentar, é preciso garantir segurança jurídica aos produtores e conciliar a proteção do meio ambiente com o desenvolvimento das atividades econômicas locais.
8: Termina agora o jornal Câmara dos Deputados, produzido pela Rádio Câmara, com trabalhos técnicos de Wellington Teles e apresentação de Ana Raquel Macedo e Márcio Aquiles Sardi. Boa noite.
5: A Voz do Brasil volta na segunda-feira. Boa noite e bom final de semana.
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22: 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E a hora certa.
24: 8:01.
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22: Boa noite.

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3: 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Informa a hora certa.
4: 9:02.
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5: Boa noite.